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São 2 horas. 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
1: 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São 3 horas. 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

São 4 horas. 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

São 5 horas. 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
1: 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São 6 horas. 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

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São 7 horas. 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

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São 8 horas. 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

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São 9 horas. 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

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São 11 horas. 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
2: O tema que hoje debatemos consigo é a morte. Venha daí e viva lá vita.

0: Quando fiz uma pesquisa sobre a morte em Portugal, realçou-se de imediato os casos resultantes de violência extrema policial e as crescentes denúncias de discriminação estrutural. Os casos relativamente recentes de Bruno Candé e Odair Muniz denotam evidências de crimes com fortes motivações de ordem racial. Até quando? Também a violência doméstica, principalmente tendo como vítimas as mulheres, 21 mortes das 25 ocorridas em 2005 em Portugal entre as mulheres, condenam injustamente e de forma violenta as suas vítimas. Em 2025 foram relatados mais de 25 mil ocorrências de violência doméstica, em que a violência física surge como o culminar de um ciclo de dominação que também inclui violência psicológica, económica e sexual. Até quando? Gostava de fazer uma pequena reflexão sobre a questão da pena de morte. Ainda não foi falado aqui. É assim, eu, sem querer desvalorizar a morte, eu penso que as pessoas todas têm o direito à vida, já que estamos vivos e é um facto reconhecido e assente entre nós de que partilhamos uma realidade existente. Seria sempre de valorizar o fator vida independentemente dos comportamentos das pessoas. Recorrer à morte como castigo, ou como no caso das guerras, uma violência atroz de um povo sobre outro povo, parece-me de facto uma brutalidade demasiado grotesca e medievalesca, no sentido que, se reportarmos à história, houve períodos da história em que sim, o facto das pessoas lutarem e tirarem a vida umas às outras parecia ter justificação. No entanto, as sociedades evoluíram em tantos aspectos, e muitas sociedades não evoluíram em relação à guerra e não evoluíram em relação à pena de morte. Isso faz-me pensar que efetivamente temos uma pedra no sapato e que valeria a pena refletirmos sobre estas questões, no sentido de valorizarmos a vida independentemente de qualquer circunstância em que ela possa ser questionada ou até infligida comportamentos contra si própria.
1: Por que são estes gritos?
0: Foi a rainha que morreu, senhor.
1: Deveria ter morrido mais tarde. Haveria sempre tempo para só ouvir dizer semelhante palavra. Amanhã, depois de amanhã, depois de amanhã. É assim que, de dia para dia, a pequenos passos, vamos deslizando até à última sílaba do tempo. Todos os nossos ontens foram outros, tantos loucos que nos abriram o caminho para a beira da morte. Apaga-te, apaga-te, ó, débil facho. A vida é apenas uma sombra que se move, um pobre ator que dá cabriolas e se agita durante uma hora em cena e de que não se torna a ouvir falar. É um conto narrado por um idiota, um conto chamado Barulhos e Fúrias, mas que nada significa. Dar os créditos a quem merece, isto é do Shakespeare.
2: Olá, boa tarde a todos. Hoje o tema é morte. A minha mãe morreu com ABC. Dizem que não estava fumado ataques cardíacos para ver se a gente morre, mas não, eu acho que não. O tabaco faz mal, mas eu gosto de fumar um cigarrinho. Mas a morte, a gente não sabe qual é o dia que a gente vai morrer. Quando chegar o dia que a gente vai para o céu, a gente vai. Agora hoje o tema é falar da morte. Oh, minha Nossa Senhora, eu vou falar na morte. A morte não tem idade. Porque já tive um namorado, tinha 46, morreu do tabaco. A morte não tem idade.
3: O tema hoje é sobre a morte. A morte é uma coisa que todos nós, seres humanos, temos que partir um dia. Mas pedimos a Deus que não seja assim muito rápido, que estejamos cá mais alguns anos no mundo. Para todos, a paz, e que estejam muitos anos nossos ouvintes a ouvir a Rádio Aurora.
4: Há pessoas que, independentemente da idade,
2: que são hipocondríacas e estão constantemente a pensar que têm uma doença que as vai levar. Outras em que a sua realidade está sempre a matutar na morte e para as quais esta cisma está presente de forma bem patente na sua mente e as impede de viver como deve ser. Ao invés, eu considero que devemos a vida viver um dia de cada vez e com sabedoria, claro que sabendo que a morte chegará um dia. Este facto devia ser até um motivo para melhor e mais a vida saborear, rir e, por que não, até brincar. Cada minuto é único e irrepetível. O que visto de modo positivo é absolutamente incrível. E por isso há que apreciar a vida e agradecer o que ela nos dá. Devemos desfrutar dela enquanto ela para nós cá está. E no meu parecer também devemos nos esforçar por melhorar e amadurecer sem amargurar. Julgo que estamos cá para sermos felizes, tentar fazer felizes os outros ao nosso redor, nos entreajudar, espalhar alegria, boa energia e amor e promover a harmonia. Tratar todos com igualdade, fraternidade e humanidade. Praticar a solidariedade, a união e a inclusão e ao próximo estender a mão. Quando penso nisso, acho que todos gostaríamos de ser recordados com carinho e também como uma pessoa de bem. Um motivo para nos aprimorarmos e não nos julgarmos superiores a ninguém. Eu considero a humildade um bom traço da personalidade. E a morte não escolhe quem. Como ouvi numa entrevista na rádio, um padre a celebrar a missa pela morte de uma pessoa referiu: eu não gosto nada disto. A gente nasce para viver, não é para morrer. E eu concordo absolutamente. A morte é uma coisa natural, transversal e universal. Não há como evitar ou como dela escapar. No máximo, podemos tentar a vida prolongar. No meu entender, não devemos perder muito tempo a pensar nela, mas fixarmos-nos nas coisas boas e em como a vida pode ser bela.
4: Oh, morte. Falar sobre a morte. Que palavra tão forte. Quando nos é anunciada, nos desarma e deixa-nos num sentimento vazio de profunda tristeza e angústia. Saber que nunca mais poderei falar com aquela pessoa, não sei bem. O imaginar da tremenda tristeza e sofrimento da família. E quando acontece, sinto sempre um embaraço no que dizer às famílias nos momentos de grande abalo, porque é algo que gostaria tanto de dar uma palavra de conforto, mas que ao estarem a viver num momento tão, tão profundo, de tanta tristeza, muitas das vezes fico sem saber o que dizer. Um abraço, um gesto, já penso que poderá ser algo que possa demonstrar o meu apoio e a minha ajuda.
5: E chegamos ao fim de mais um programa da Rádio Aurora Outra Voz, aqui na Rádio Amália. Até para a semana.
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faz o Alfacinha, a voz de Amália. Nas boas-vindas a mais um painel aqui nesta edição de domingo. Seja bem-vindo, fique por aí. Mais daqui a pouco recupero uma das conversas que tive aqui há tempo pelo Bairro Alto. Neste caso, a conversa que tive com Rita Braga, ela que editou recentemente o seu 5º álbum, o primeiro registro cantado em português. Chama-se Fado Tropical e vai ser apresentado ao vivo no próximo dia 14 no Porto, no RCA Club, e no dia 15 em Lisboa, na Galeria ZDB. Ora bem, daqui a pouco então recupero a conversa com Rita Braga. Antes disso, precisamente em escuta, Fado Tropical, Carlos do Carmo.

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1: Estimados ouvintes, nos próximos minutos não estranhe se escutar referência a dia e hora que não corresponde à atual. Trata-se de uma conversa que sucedeu pelo Bairro Alto.
2: Nesta altura já vou com menos sílabas, mas não é perigoso em princípio. Rita, bom dia.
3: Bom dia,
2: bem-vinda.
3: Obrigada.
2: Ora, obrigada eu. Rita Braga, minha convidada aqui nesta edição de hoje do Bairro Alto, compositora, multi-instrumentista, cantora, que agora lançou este fado tropical. Ora, quem não te conhece, tens viajado aqui por outras coordenadas,
3: sim,
2: não é?
3: Sim,
2: outras
3: sim.
2: Coordenadas musicais. Entretanto, chega-nos aqui este fado tropical. O tropical prende-se também com o facto de tu tocares o ukulele e ser por aí este lado tropical?
3: Sim, tem a ver com isso. Não, portanto, eu quis fazer um trabalho de certa forma homenagem às origens do fado e fado que está, repertório que está esquecido dos anos 20, anos 30 e para trás até. Mas sem ser com a instrumentação tradicional do fado, então o meu instrumento é o ukulele. Tenho uma percussionista que toca marimba, tenho saxofone, portanto foi assim uma ruptura com o que eu estava a fazer antes e pronto, não só o primeiro disco em português, mas também foi um bocado procurar esses arquivos.
2: Exato, que tu mergulhaste,
3: sim,
2: completamente nesses arquivos,
3: sim.
2: Exatamente, mas já lá chegaremos. Estávamos aqui a falar do teu background. Os teus últimos álbuns tinham muitas caixas de ritmos, teclados analógicos,
3: sim.
2: Foi quase ousares fazeres algo diferente para este fado tropical?
3: Foi, na verdade, pronto, este é o meu quinto álbum. O primeiro era também mais acústico, com uma série de convidados, mas eram temas, curiosamente também versões, mas em várias línguas, vários, um tema grego.
2: Sim, exato.
3: Pronto, sim. Várias
2: coisas. Outras aventuras.
3: Sim, mas de facto os últimos três eram mais com teclados, pronto, era outro tipo de estilo. E apeteceu-me, acho que também foi uma viagem ao Brasil, foram várias coisas, mas apeteceu-me. Perguntaram-me se era portuguesa, se eu cantava ao fado, aquela pergunta da praxe. E eu fiquei a pensar do lado do Atlântico, e se eu pegasse, acho que era um caminho muito pouco esperado para mim. Então foi um desafio meu próprio também. E porque não com o meu instrumento? E também, entretanto, já tinha ouvido uma edição, por acaso, uma editora inglesa que editou um disco de Ercília Costa com o Armandinho. Eu tinha há muitos anos um disco do Armandinho a solo na guitarra, mas não conhecia a Ercília Costa e também adorei. Então foi um misto de várias coisas. E também, por ser um álbum colaborativo, não é? Porque os outros já funcionavam muito bem a solo. E aqui a ideia é mesmo ter, idealmente, um trio ao vivo com percussões.
2: Já lá chegaremos também,
3: adianto-me.
2: Não, repara, pela minha convidada, sim, Rita, sim. Braga, ela entretanto dizia já tudo seguido e pronto, obrigada, foi um gosto e não.
3: Essa que o comboio vai partir.
2: Calma, Rita, calma. Vamos aproveitar e fazer uma pequena,
3: sim,
2: paragem,
3: exatamente.
2: Sim. Pronto, vamos parar já aqui no fado do passado, que é precisamente uma das faixas para este teu fado tropical. O que é que nos podes contar sobre o fado do passado?
3: É um dos três temas que aparece no disco que eu conheci pela Ercília Costa e é o primeiro. Há um pequeno tema instrumental que abre o disco, que é o Fado da Meia-Noite, e este é o primeiro cantado e fala, data dos anos 20, mas fala do início do fado, da Severa, da Cesária, então achei que era uma boa introdução ao disco pela letra.
2: Muito bem, vamos escutar então Fado do Passado, Rita Braga, minha convidada aqui nesta manhã de terça-feira.

0: passado um dos temas de Rita Braga para o novo álbum Fado Tropical, sendo que falavas precisamente aqui há pouco deste teu mergulhar pelos arquivos. Foi também nessa pesquisa que ficaste a conhecer Ercília Costa. O Armandinho tu já conhecias?
1: Não, a Ercília Costa também foi porque há poucos anos editaram um disco dela, uma editora inglesa, que é Death Is Not The End, que eles... Cada disco é de um país diferente, mas, por exemplo, o Arquivos Esquecidos do Tango, tipo, tem esse do Fado dos anos 20, tem um só de Ercília Costa, e foi através
0: disso. Já foi nessa altura.
1: Sim, já foi uns aninhos, mas gostei logo muito da voz dela.
0: E que de facto fez todo o sentido recuperares precisamente este tema, quase como início de viagem, não é? Aqui vou eu, Rita Braga, faz-o por aqui fora, vamos precisamente olhando as origens do Fado, sendo que toda esta aventura nasce dessa ideia que foi ganhando vontade em ti de gravar algo. Por que não? Vamos experimentar então este meu olhar contemporâneo, não é? Pelo Fado, trazer raízes e não só, porque aliás aqui encontramos também precisamente estas tuas releituras por clássicos do Fado, mas também... Se calhar, como homenagem, o Chão de Estrela, ao facto desta ideia ter começado a ganhar corpo quando estavas do outro lado do Atlântico.
1: Sim, sim, também o Tropical também, há aqui várias pontes entre Portugal e Brasil, agora desde que o Fado também tem origens no Brasil. E há um período também da música brasileira que eram chamados cantores da rádio, que cantavam com um tom muito dramático e muito solene. O Silvio Caldas, que era o autor do Chão de Estrelas, que sempre me soou um bocadinho a fado. No Brasil é bem caro, penso que não é tão conhecido. Então também, provavelmente é a primeira versão em Portugal do Chão de Estrelas, que é um grande clássico do Brasil.
0: Sentiste a pressão de precisamente de pegar em clássicos como este também e fazeres a tua leitura?
1: Sim, quer dizer, foi um desafio, mas é também um tributo. E neste caso até me inspirei numa versão da Elisete Cardoso dos anos 50. Ela tocava com o Jacob de bandolim, e o bandolim tinha um som que se assemelha um pouco à guitarra portuguesa. Acho que é uma versão que parece mesmo um fado brasileiro. E uma das ideias do disco foi transpor o bandolim ou a guitarra portuguesa para a marimba com o ukulele. Então deu esse som assim mais trópico, mais exótico, sei lá. E convidei o GP Simões.
0: Pois, isso era outra das questões que eu tinha para te colocar. Sim. Porque este disco contou com alguns convidados. Sim. Ora, GP Simões e não só, Legendary Tiger Man.
1: Trips, o Cabrita toca em vários temas.
0: Cabrita, mestre do saxofone.
1: Sim. E há uma espécie de banda que é o Cabrita no saxofone, a Bruna Moura no violoncelo e a Rio Kimai nas percussões, e depois outros convidados, a Suzy Ribeiro, que misturou o disco, também toca uma série de percussões. Há um lap steel até no último tema.
0: Toda uma frente unida, sim, aqui, sim, também, para
1: uma
0: celebrar.
1: Série de músicos envolvidos.
0: Este Fado Tropical, que encararam o desafio da mesma forma,
1: sim,
0: não é?
1: Sim, todos foram muito queridos e sim, tudo, sim.
0: Muito bem. Rita Braga, aqui comigo nesta manhã de terça-feira. O disco chama-se Fado Tropical. Vamos escutar mais uma das faixas, este Chão de Estrela.

0: De Estrela, outra das propostas que pode encontrar em Faz o Tropical, o novo álbum de Rita Braga, que está comigo aqui à conversa ao longo da próxima hora na sua Rádio Amália.
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0: Fado Menor, outro dos temas que pode encontrar em Fado Tropical, o álbum de Rita Braga, que comigo está aqui em estúdio por este Bairro Alto. Rita, ao escutar este teu álbum, remete-me imediatamente para este patamar onde a música nos obriga a parar para senti-la em toda a sua plenitude. Achas que era algo que já terias também na génese da criação deste álbum?
1: Pois, não sei, eu tenho imensas influências diferentes e também um lado, eu adoro cinema e bandas sonoras. Achei muito curioso o Todd Trips, que é um dos convidados do disco, quando ele ouviu esta demo antes de estar ainda com o violoncelo. Ele disse: isto parece uma banda sonora do Fellini. Eu achei engraçado que até lhe chamo o Fado Fellini às vezes. Mas sim, foi um bocado uma aventura musical estar aqui a desbravar aqui uns caminhos menos expectáveis.
0: Em relação àquilo que tinhas feito anteriormente.
1: Em relação também ao repertório que estou a tocar, não é? Que não, isto era uma peça composta em 1920 para a guitarra portuguesa e foi tocada em marimba com Lela e depois com o violoncelo, portanto foi uma recriação.
0: E parecendo que não, há pouco falávamos precisamente neste teu mergulhar, nesta pesquisa que fizeste por arquivos sonoros, textos, partituras também do século XIX, e foi precisamente essa tua pesquisa que depois acabou aqui por abrir caminho a esta fórmula que cruza aqui, não é? O tradicional e este teu olhar muito próprio sobre estas bases melódicas.
1: Uhum. Sim, eu essencialmente mantive as estruturas, o texto, portanto toda a estrutura é respeitada, mas o que mudei é a instrumentação. Uhum. E a forma de cantar é a minha voz, que naturalmente tem mais a ver com esse período também dos anos 20 e 30. Tipo. Então, pronto, é assim uma mistura de várias coisas. Mas tem a estrutura do fado, né? Mas tem outras cores. Né?
0: E nesta tua pesquisa, o que é que te surpreendeu mais?
1: Imensa coisa, desde as canções ao mesmo lado sociológico, digamos assim. Eu sou de Lisboa, moro no Porto há vários anos, mas há um livro marcante que se chama História do Fado, que saiu em 1903, que é o primeiro livro com o autor, que era o Pinto de Carvalho, que foi mesmo às tascas e entrevistou imensa gente, fadistas, alguns já com alguma idade, que eram contemporâneos ainda da Severo, e reuniu ali imensas histórias e tinha uma forma também muito engraçada de contar as vidas deles e ela. E realmente até perceber as mulheres, as fadistas, né, que eram prostitutas, e era o oposto daquilo, da ideia que eu tinha das mulheres no século XIX, né, que eu pensava nos partilhos, naquela coisa toda muito contida.
0: E elas
1: eram assim uma coisa, tipo, aquilo era mesmo um submundo, não é? Era um mundo clandestino. Inclusivamente vestiam-se de homem, faziam tipo, rompiam de qualquer. Portanto, havia mesmo era mesmo uma sociedade muito clandestina e tinha uma linguagem própria. Até um dos livros, o autor reuniu um glossário com calão da época, também coisas muito engraçadas. Então, eu podia ficar aqui há meses ou anos neste trabalho de pesquisa, mas eu queria fazer um disco, então às tantas tive que pôr de lado e disse: bem, agora vamos para estudar.

0: O 19, e um é muito cómico, fala dos esqueletos que dançam, tocam o fado Liró no cemitério. Outro é muito dramático, são os últimos 15 minutos da vida do fadista e fala do funeral, o que ele quer quando morrer. Então também achei interessante compor música para esses poemas. Perdeu-se a música, só existem as palavras. Então, pronto, houve assim várias vertentes.
1: Muito bem. E por esse caminho mesmo, e aquilo que tu dizias, e o facto de lá estar, não haver barreiras na música, tu estavas a dizer desse lado marginal que havia, não era? O lado da prostituição, e eu imediatamente estava-me a lembrar aquelas histórias de faca na liga,
0: sim.
1: Que também nos remete para o universo tango, não é?
0: Há muitos paralelos, sim. São cidades portuárias, havia um cruzamento de marinheiros, daquilo que se fala das embarcações que vieram do Brasil com as modinhas e os lumes. Estrangeiros também, muitos galegos. Houve uma música muito urbana, não é? Mas de uma cidade portuária, e sim, de facto, há muitos paralelos não só com o tango, como por exemplo a rebética da Grécia, também é curioso.
1: Muito bem. Ora, vamos escutar então outra das propostas que podemos encontrar em Fado Tropical. Podíamos ir por um quarto de hora, que aqui mencionaste, ou Cinza e Pó, mas para já, a escolha foi o Fado Sem Pernas. O que dizer sobre Fado Sem Pernas?
0: Sim, é um dos convidados especiais que eu estou a trips. Portanto, há três temas no disco, como eu disse, que conheci pela Ercília Costa com o Armandinho. E neste caso, como a letra fala acerca da guitarra, achei engraçada a ideia de substituir a guitarra portuguesa pela guitarra do Tó Trips. Pronto, ouve-se aqui a guitarra dele.
1: Vamos escutar então nos próximos minutos.

0: Faz o Sem Pernas de Rita Braga e o convidado Tó Trips, aqui também a marcar a presença neste tema. São três, dizias há pouco.
1: Costa. Ai, não, são três temas de versões de Ercília Costa. O Tó Trips aqui. Ah. Neste caso, é por acaso os únicos músicos que sou eu e o Tó Trips. Sim.
0: Muito bem. É só neste tema que o Tó participa.
1: Sim.
0: É só neste tema. Muito bem.
1: Sim.
0: Há pouco ouvimos o tema com o GP, também
1: sim.
0: Só um tema.
1: Não.

0: ele faz uma narração também no, num quarto de hora. Sim.
1: Muito bem, sim senhora. Ora, 11h35, manhã de terça-feira, Rita Braga aqui comigo em um estúdio a falar-nos um pouco sobre esta sua experiência, esta sua releitura também sobre o tradicional fado. Aliás, neste teu fado tropical encontramos algumas versões. Temos precisamente dos temas celebrizados por Ercília Costa e depois encontramos, por exemplo, Rua do Capelão, que vamos escutar Sim. mais à frente, mas não é o único, pois não?
0: Esse é talvez o tema mais famoso, mas achei também simbólico, que era, aparece originalmente no filme A Severa, que é o primeiro filme sonoro português. E mais uma vez as bandas sonoras, e achei que facilmente dava para transpor para um tema havaiano.
1: Pronto.
0: Uma espécie de balada.
1: O que vale é que eu não te vou pedir para quantificar o que é mais importante para ti, se a música ou o cinema. Sendo que, pronto, vindo da banda sonora, é música na mesma, não
0: sim,
1: é? Pronto.
0: Sim, sim. Eu sou muito visual também. Hoje em dia não desenho muito, mas eu tive um passado também ligado à ilustração, à banda desenhada, ao cinema de animação, e penso muito também por imagens e por histórias também narrativas. Então há também o disco, acho que o próprio alinhamento é assim uma espécie de história. Sim.
1: Muito bem, então qual é que seria a imagética proporcionada pela escuta de fado tropical?
0: Pois há várias, não é? Mas eu, por exemplo, na contracapa do vinil há um texto, a capa é muito retro, é inspirada aqueles discos dos anos 50 que têm um texto por trás, mas em vez de falar acerca do disco, eu tirei um verso de cada música por ordem do alinhamento e parece que contam uma história. Então abre-se com o Trovoada, com o Fado da Meia-Noite, mas depois pronto, evoca-se as primeiras fadistas e aquele grande drama e não sabe se ri ou se chora. Depois há uma morte com um quarto de hora, o Cinza e Pó já está no cemitério, e depois há o Renascimento com a sua miúda e o Vita no Ovo. Então, isto curioso, parece que conta uma história.
1: Sim. Pronto, bom, então vamos aproveitar, aliás, já o mencionaste há pouco, um quarto de hora, sim, que conta então a história, não é?
0: Do fadista. Quarto de hora, ele vai morrer e diz, pronto, é assim, vamos ouvir, não é?
1: Vamos ouvir.
0: A letra.
1: Um quarto de hora, preparativos para um futuro que se anuncia de curta duração, não é?
0: Sim.

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0: passa um quarto de hora.
1: Portanto, notar o pedido sem pranto nem algazarra. No entanto, a algazarra já tinha sucedido aqui quase um piscar de olho a New Orleans, não foi?
0: Sim, sim, sim. Foi curioso, posso contar que eu convidei o Cabrita fez aqui vários arranjos de saxofone e eu convidei especificamente para fazer um arranjo tipo marcha fúnebre de New Orleans e ele fez, mas depois também fez, olha, tens esta de New Orleans e tens um funeral mais europeu. E eu acabei porque, olha, este por acaso até é o mais europeu, é assim mais organizado, mas eu, olha, por acaso gostei dos dois, mas acabou.
1: Olha, mas eu para mim soava New Orleans na mesma. Desculpa, Cabrita. Desculpa.
0: Tem os dois. O outro era mais, como se fosse a chorar, era mais descontrolado, este é mais estruturado, mas os dois estavam muito bonitos.
1: Muito bem, oh, pronto. Desculpa, Cabrita. Obrigada, Cabrita.
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0: faz o tango, e falávamos há pouco dele, precisamente do tango, dos pontos em comum que encontramos, claro, com o fado também, e é muito isto, o lado trágico, não é? A dor, a ferida, a morte, o amor, tudo isto faz aqui
1: amor
0: parte.
1: Amor e morte também, no fundo são coisas universais, podia ser português, podia ser tango, não é? Mas é... Também gosto disso, são coisas também muito transcendentais, quase.
0: E transversais, sim, a todos nós, sim, não é? Sim. Nem mais. Ora, a Rita Braga, minha convidada aqui nesta manhã, a propósito de Fado Tropical, o seu novo álbum, o quinto álbum na carreira, o primeiro que canta integralmente em português. Ora, esta também foi outra aventura, não foi? Foi um desafio que abraçar. Ou seja, se é para abraçar desafios, vamos a eles vários ao mesmo tempo.
1: Sim.
0: Não
1: sim.
0: foi?
1: Foi, com este disco foi isso, sim.
0: Tão bom, mas olha, entretanto, a Rita preparou aqui um momento especial para nós. O que é que aqui vai acontecer? Conta-nos lá.
1: Portanto, eu trouxe o meu instrumento, o ukulele, e vou tocar o Sou Miúda, que é um dos temas do disco, Sol. É um tema que foi o primeiro grande sucesso da Hermínia Silva, ainda nos anos 30.
0: E que fez parte também de uma banda sonora, não?
1: Que eu saiba, não, mas não. Não vou dizer que não, pode ser que sim, mas é o primeiro sucesso dela, pronto, basicamente. E eu também gosto muito de Hermínia Silva. Portanto.
0: Muito bem, vamos escutar então, ao vivo, aqui em estúdio, na sua Rádio Amália, no seu Bairro Alto, Rita Braga, com este Sou Miúda.

0: Oh, Rita, obrigada. Que delícia, que delícia, que delícia. Não tivéssemos nós combinado só um tema. E eu ficava aqui mais tempo à espera que tu e o Ukelele, que eu vou continuar a chamar-lhe o Ukelele, desculpa.
1: O Ukelele, há várias formas.
0: Ukelele, eu vou continuar na minha. Desculpa.
1: Quer dizer pulga saltitante, em havaiano.
0: É. Olha, não sabia.
1: Foram os portugueses que chegaram lá da Ilha da Madeira.
0: Se não tocaram, tinha que ser.
1: E eles gostaram, que bem assim, então na sua língua havaiana disseram o Ukelele, que é pulga saltitante.
0: Mais uma vez a imagética, sim, a levar a melhor, não é?
1: Sim.
0: A nossa vida realmente é feita disto mesmo. Oh Rita, que maravilha, muito e muito obrigada.
1: Obrigada
0: por teres também trazido o teu ukelele para aqui partilhar connosco ao vivo. Esta aqui é também uma das faixas que pode encontrar em Fado Tropical, o teu novo álbum que vai andar por aí. E sim, eu estava-te a escutar e claro, este sou miúdo imediatamente, Hermínia Silva, sim, com aquele seu toque de desumor também,
1: sim, sim, sim.
0: Não era?
1: Sim, era fantástica.
0: Nesta letra também, bem possível de imaginar. Rita Braga, o novo álbum Fado Tropical. Tens alguns concertos agendados, já vamos falar deles, porque o primeiro acontece no Porto, no RCA Club, dia 14 de maio. No dia seguinte, no dia 15, vai estar ao vivo aqui em Lisboa, na Galeria Zé do Boi, dos Bois, formações diferentes, já lá chegaremos. Isto porquê? Porque vai haver uma sessão de escuta do teu álbum a acontecer no Porto já este fim de semana.
1: Sim, sim, no sábado, dia 2 de maio. Pelas 6, no Fiasco, que é um bar muito bonito, onde também há uma loja de vinil de 8mm. E eu tenho um programa de rádio mensal e de repente começaram a me chamar para fazer DJ sets, que era uma coisa que eu não fazia, mas no Porto tem acontecido algumas vezes por ano, e então escolhi fazer lá a escuta do vinil.
0: No Fiasco, muito
1: sim.
0: Bem, sim, sim. Bem, tenho ideia de uma outra passagem por outro projeto radiofónico, onde Fiasco de facto também foi parceiro. Muito bem, portanto, próximo sábado no Fiasco, Rita Braga, uma sessão de escuta deste Fado Tropical, e depois temos aqui atuações ao vivo a acontecer em palco no dia 14 de maio no RCA Club no Porto, e depois no dia 15 na Galeria Zé dos Bois em Lisboa, sendo que o porquê de dizer que seriam formações diferentes em palco, porque no Porto vai-se estar em duo e em Lisboa vai-se estar em trio. Ora, então, conta-nos lá o que é que vai acontecer no Porto, o que é que vai acontecer em Lisboa.
1: Pois, portanto, eu lancei o disco e agora estou a trabalhar a versão ao vivo, que nunca será o mesmo, né? Porque há imensa gente a participar no disco e eu não quero ter coisas pré-gravadas. Talvez algum som de trovoada de algum efeito, mas não, mas os instrumentos são tocados ao vivo. Então estou a trabalhar com o Rui Rodrigues, que é multipercussionista do Porto, fantástico, já tínhamos feito residência juntos, e ele também toca na Rua do Capelão, umas percussões que soam a passarinhos. Mas neste caso ele vai tocar marimba, vibrafone, cajón, estamos em ensaios. E portanto eu imaginei que pode essencialmente haver a versão com duo e com trio. E com trio chamei o João Cabrita, tipo aqui em Lisboa, para tocar o saxofone barítono. Portanto vai fazer as linhas não só do sax, mas também algumas do violoncelo. Portanto agora temos neste momento de ensaios. E também poderá haver surpresas também na ZDB.
0: Muito bem, aguardemos então. Falta pouco mais de duas semanas para este encontro então agendado com Rita Braga e os restantes músicos. Em Lisboa vai ser acompanhada por dois músicos, e no Porto, aliás, calha que ele vai estar em Lisboa e no Porto,
1: sim,
0: não
1: sim,
0: é
1: sim,
0: o Rui?
1: Sim, o Rui, sim.
0: Vai
1: sim.
0: Fazer o pleno. Ora, caríssima Rita, muito e muito obrigada mais uma vez por teres vindo até cá nesta
1: obrigada.
0: Manhã aqui apresentar-nos os teus temas de Fado Tropical. Para as despedidas, precisamente Rua do Capelão, que já aqui tínhamos mencionado, esta tua releitura deste clássico do Fado. E depois para o fecho, precisamente o tema que abre o álbum, o Fado da Meia-Noite, sendo que aqui vamos inverter um pouco, porque será quase o Fado até ao meio-dia.
1: Exato.
0: Será o fecho.
1: 12 horas.
0: Exato. O fecho desta nossa conversa. Rita, foi um prazer. Muito e muito obrigada mais
1: um
0: uma vez.
1: Também, muito obrigada.
0: Fado Tropical chega a muitos palcos mundo fora. Vamos escutar então as últimas para esta sessão de hoje também do Bairro Alto. Marcamos encontros para amanhã. Rita, obrigada. Um beijinho.
1: Obrigada.
0: Obrigada.
1: Um beijinho, então.

Fados à Meia-Noite, um dos temas incluídos no disco Fado Tropical de Rita Braga, foi minha convidada pelo Bairro Alto, trouxe precisamente à antena a memória para essa mesma conversa, aproveitando para lembrar também que Rita Braga vai apresentar ao vivo este mesmo álbum no próximo dia 14 de maio no RCA Club no Porto e no dia 15 na Galeria ZDB em Lisboa. E tal como a própria Rita aqui foi partilhando, uma das maiores influências em termos de voz, de marcas que ficaram precisamente para Rita gravar este álbum foi o universo de Ercília Costa. Proponho então que até bem perto da uma lembremos Ercília Costa com Faz o Tango. Depois da uma, trago à antena a repetição da segunda parte da conversa que tive com Pedro Trigueiro, meu convidado nos Fados da Minha Vida.

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0: Sei de um rio, Camané, outra das escolhas de Pedro Trigueiro, meu convidado aqui pelos Fados da Minha Vida. Contavas que este foi o tema que tu escolheste para inaugurar.
1: Sim.
0: A tua casa que tiveste
1: na aldeia do Meco.
0: Como eu sei que já lá não estás,
1: não.
0: A pergunta é: houve também um tema, uma canção para a despedida da
1: não.
0: casa?
1: A despedida foi um deboche até a hora do almoço. Não tem como evitar. Foi um festão gigante. Fomos com amigos que prezo, já os tinha, continuo a ter até hoje, são referência. E fomos todos para casa. E a casa tinha uma vista. Para já ouvia-se o mar, aquilo era muito perto do mar.
0: Que maravilha.
1: E mesmo aldeia do Meco. E à minha frente era só um pinhal. Portanto, as pessoas podiam começar a correr e nunca mais parar. Run, Forest, run. E foi uma festa até a hora de almoço. Cada um depois foi-se deitar à hora que pôde. Mas foi uma festa. Foi uma altura muito boa também. Uma altura boa também profissional. Uma altura tudo a correr bem. As coisas estavam a correr bem. Música boa, etc, etc. Quase que me leva, e por falar em esborno, e por falar em pessoas que fazem isto andar para a frente, falando no próximo tema, falando isto segue-se. Já estava como label manager na Universal. E a pessoa, a diretora na altura, Ana Hernandes, chama-me ao gabinete e diz-me: Pedro, vais ficar com uma pessoa que eu sei que tu gostas muito. E assim, ela quase meio chateada. E pronto, tivemos que ir buscar este gajo que tu gostas muito. E ele já ia para o quinto disco. E eu gostava muito do António Zambujo. Gostarei. E eu fiquei: e vai-me tocar a mim, não é, Ana? Claro, havia tocar a quem? E ia ficar com o António, pô, brutal. E ela disse: eu acho que vais-me dar mesmo muito bem com ele. E até hoje mantemos uma relação bonita. Vemos, se calhar, menos vezes qualquer era suposto. É um tipo que cresceu, merece tudo. Ele tinha 4 discos antes de vir para a Universal. Foi o 5º que até tem a mão na capa, que lhe deu uma... Ele sabe, as pessoas sabem, deu-lhe mesmo uma volta. Foi um projeto muito bom de se fazer, porque se um dizia mata, outro dizia esfola. Fizemos coisas meio absurdas na esbórnia, nos copos, íamos para os copos mesmo, para ouvi-lo na rua, nem era ouvi-lo cantar, íamos para a Bica era outro bairro também, não era esta Bica que se conhece, para sítios, para casa, estar em casa, convidar, cantar, estar com gente à volta, e o António sabe muito bem receber também, na casa, e saber receber é uma arte, é uma... Quando nem perguntas se estás bem, se precisas de alguma coisa, é uma... Olha, a água está ali, sei lá, o caso de banho é ali, epá, amanha-te, sabes? E assim, uma coisa meio despolurada.
0: Estás em casa.
1: Estás em casa, não me chateies com agora detalhes, se podes ir à casa de banho, epá, rapaz, desarrasca-te. Esse tipo de coisas, mas na vida mesmo, assim, o António na vida dessa abertura. E depois é óbvio que se tem essa abertura faz-se ladear dessas pessoas também. O António já tinha trabalhado em discos anteriores com pessoas como o João Gil e etc, e compositores e tudo mais, já tinha feito o Zorro, é certo, mas ele não tinha dado um salto, faltava um reconhecimento, além de que ele é um bacano. E sendo um bacano, isso não estava a passar para fora. Havia só: ah, este está a tentar ser o Caetano Veloso e não sei o que, havia essas conversas. Sim, mas ele tem mais, ele tem mesmo mais. Então, como intérprete, na altura ele não era compositor, como intérprete, sei lá, fez rodear de pessoas que também, para mim, era um trigger para... não é uma questão de novo fado, mas sim, e ao mesmo tempo é uma questão de novo fado, porque o fado tradicional tem uma fórmula de se fazer, e hoje em dia fazem-se novos fados tradicionais, porque têm que obedecer a umas certas regras dos fados, etc. Eu compreendo isso, mas prefiro o que, se calhar, pessoas como o Pedro da Silva Martins, o Jorge Cruz, inventaram, que foi olhar para o fado e dar-lhes um outro lado, sem cumprir regras, fórmulas, digamos assim, que também estão certas, também são super ok, mas acho que estas pessoas, como o Pedro Silva Martins, que escreveu para a Namora, para o Zambujo e para outros mais, assim como o Jorge Cruz, são pessoas que dão um bocado a volta ao texto e que transformam, quase desmultiplicam isto para um outro tipo de geração. O Pedro Silva Martins e a sua escrita, na altura o Pedro Silva Martins tinha muito ligado a Diolinda, muito ligado, e continuará sempre, porque a obra é dele também. Maioritariamente é dele, de escrever música para que estas gerações, na altura, novas, pudessem compreender e não ser tão erudito. Às vezes o fado leva-nos para sítios um bocado eruditos, e acho que o Pedro desmultiplicava isso. E ter na voz do António algo tão maior, e que pudesse abrir vogais, e que pudesse não soar arrogante, e que pudesse só soar a... Pá, isto é um vosso amigo a cantar, só o gajo canta muito bem, pá. E canta textos muito bem. Então, olha, este tema é do Pedro Silva Martins, eu acho que com o irmão, com o Luís Martins, e é o Algo Estranho Acontece desse disco do Quinto, do António.
0: E repara como tu trazes um Algo Estranho Acontece depois de estares a falar de uma festa que acabou à hora do almoço do dia seguinte.
1: E pronto, aconteceu muito.
0: Pronto, é só elaborar pensamentos, claro. Não é? Vamos a isso.

0: Entretanto, já tentámos aqui elaborar algumas ideias sobre o que poderá ou não ter acontecido nessa festa de encerramento de habitação de Pedro Trigueiro, meu convidado pelos Fados da Minha Vida, depois de António Zambujo, outro nome que também te marcou, o lado profissional, não
1: sim,
0: só
1: sim.
0: Pessoal.
1: E pessoal, sim.
0: Mas é sempre bom, não é? Quando isso acontece, quando ambas se juntam,
1: É muito bom trabalhar com pessoas que se gosta e que se... Mesmo não sejam iguais, sabes? Não tem mesmo que ser igual. Tem que ter códigos, e não vou voltar à conversa do vida civil e vida militar, não sei o quê, mas tem que ter uns códigos quaisquer de hombridade, de não nos levarmos a sério sendo responsáveis ao mesmo tempo. Isto às vezes é um bocado chato. Nada tem a ver aqui com a Rádio Amália, mas tenho uma relação com uma pessoa da área do hip-hop que é o Regula, que trabalhámos em conjunto em dois projetos, e também no dele, e que aparentemente nós não nos sentaríamos à mesa, mas sentamos-nos muitas vezes, porque é o respeito pelo próximo, isto depois leva-nos a outras camadas de conversa, enfim, e esse respeito pelo próximo acho que é sempre muito, muito interessante. E leva-me aqui, se calhar, ao próximo, desculpa, já estou a pensar no próximo.
0: Não, se tiver ligação, tanto melhor, repara, como a conversa tem deste...
1: Sim, é isso, porque pensando em pessoas também, E felizmente que são artistas, mas o Marco Rodrigues é esse tipo de pessoa também. O galhofeiro de primeira também, canta muito, canta mesmo muito. Temos a cena e a particularidade dele ter também família minhota, isso também deu umas afinidades bonitas. Eu já tinha trabalhado com ele na Universal. Aqui, quando venho a trabalhar com ele pela segunda vez, já eu estou fora da Universal, já estava com o meu projeto com a Arruada, e estava como manager de Buraco Som Sistema, enfim, noutra vida mesmo. Só que criámos uma relação muito boa, eu ia muito vê-lo à Adega Machado, fazíamos umas noitaças também, tudo coisas que quase que fazem parte, não é ser boémio, não é questão de ser só boémio, noitaças, nem queiras saber, é o que é, toda a gente já as fez, portanto também não há de ser nada diferente na vida das pessoas. E o Marco é um miúdo muito digno, uma pessoa muito digna. É das poucas pessoas, ele para dizer mal de alguém custa-lhe um bocado. Aquilo demora um bocadinho. Não diz assim mal, só nos rimos. Quando ele não quer, se eu lhe faço uma pergunta, pá, o que é que achas daquilo? Ele ri-se. Então o ri-se já é ok, já é escusado. E essa bondade de pessoa eu acho que é super louvável. É uma coisa de gostar genuinamente da pessoa. Bom, isto fast forward só para explicar o porquê também deste tema. Aquilo é à volta de 2012 e o Marco liga-me. Aquilo estava um bocado confuso na sua vida profissional, entre saídas de management, label, a editora, as coisas não estava afinado, e eu digo-lhe: Marco, eu não posso ajudar, eu estou num porta-aviões chamado Buraco São Sistema, estou a viajar com eles, eu não consigo estar numa rotina de estar aqui todos os dias, mas Pedro, ajuda-me. Assumimos, acho que nunca foi dito em voz alta, mas assumimos como uma fase de transição, mas era preciso reunir pelo menos uma estratégia para um disco, para pôr a roda a andar, para que conseguíssemos mesmo tirar, não é tirar o Marco das casas de fado, mas temos que continuar nessa luta que já tínhamos começado lá atrás, no Tantas Lisboas, no primeiro disco dele feito com Universal. Tínhamos feito muito bem, as coisas tinham corrido muito bem, e agora ele estava sem nada, então vamos reunir compositores. Esta ideia de trazer pessoas que não são da área do fado para dentro do fado já estava mais maturada na sociedade fadista, digamos assim. E recordo-me, o tema, a autoria deste tema é da Luísa Sobral, e recordo-me de lhe propor ao Marco, o que achas da Luísa? O Marco sabia que eu também tinha trabalhado com ela na Universal, mas não tinha uma relação, de colocar os dois a falar, tentar falar um com o outro. O Marco, ao gravar, teve umas nuances sobre a letra, e a Luísa meio que ficou assim um bocado mordida com aquilo. E eu recordo-me estar em Luanda, precisamente com os Buraco São Sistema, estávamos a fazer o documentário, e recordo-me estar ao telefone com ambos, um de cada vez. Eu só, não é que estivesse zangados, mas era, pá, sabes,
0: atenção.
1: Sim, uma certa tensão. E eu de gostar, pá, e era, Marco, bora para a frente com isto, bora fazer esse discaço. Chamei também para esse disco uma pessoa que também está envolvida com o Buraco São Sistema, também está envolvida com o Regula, e está envolvida, é talvez a pessoa, tirando os meus três filhos, é talvez uma das melhores pessoas do mundo que conheço, que é um realizador chamado João Pedro Moreira. Como humano, é um humano. Quando tens que chamar, olha, chama aí um humano, chamas aquele e diz, olha, este é um bom exemplo, está aqui um humano, tem as suas, há os seus problemas, é um tipo é um tipo bonito, de coração muito bonito, e pedi-lhe ajuda para ele vir filmar comigo um pack de vídeos com o Marco, porque estávamos ali numa situação de transição, eu não podia estar muito tempo naquilo, o meu apoio era curto, mas conseguimos ir para Troia filmar num alto hotel, acabou por ficar muito bonito, dentro do casino, não se podia filmar dentro do casino, é uma complicação grandíssima, mas conseguiu-se filmar, e muito bem, pronto, e deu o tema com a Luísa, que me marca também, voltando um bocado à história do Zambujo, de se rodear de pessoas, rodear ou pedir músicas, pessoas como Pedro da Silva de Martins, ou eu lembrar-me também de pessoas como Jorge Cruz, para compor para fado, e depois mais tarde também já lá vamos a pessoas como o André Henriques dos Lina Martini, de trazer essas novas pessoas para aqui. A Luísa Sobral já andava perto do fado e portanto foi só pedir, não é um tema óbvio, mas a história é muito bonita, portanto convido as pessoas a ouvir este tema do Marco, se fosse possível.

0: Uma história bonita aqui também cantada por Marco Rodrigues, a história da Rosa e o Narciso, outra das escolhas de Pedro Trigueiro para os Fados da Minha Vida. São histórias que se entrelaçam aqui também entre o profissional e o pessoal. Sendo que, entretanto, temos aqui falado do teu percurso pré-arruada, pré-arraial, que surgiu,
1: sim.
0: depois. Sendo que aqui já houve aqui um piscar de olho, porque já estavas com buraco de som sistema. É verdade, já tinhas estado envolvido no desenvolvimento de produto, desde a sua raiz. Mas eis que chega buraco som sistema. Uma pedrada imensa naquilo que era a produção nacional. Dizias porta-aviões, achei uma belíssima analogia. Mas foi um bocado isso, não foi? Foi aqui este... Uau, o que é isto?
1: Eu estava já na Universal, quando fiquei com ligação, claro, ao mundo do jornalismo e tudo mais, e colegas, e eu recordo-me levar uma pessoa que me é muito querida também, que é o José Rodrigues, jornalista da Loud e da Blitz, um metaleiro, e eu dizia-lhe, pá, tu tens que vir ver uma treta que está a acontecer em Lisboa, há uma residência de música, aquilo não é bem eletrónica, pá, uma cena muito avisada. É pá, ó Pedro, tu vai-te lixar, tens que agora voltar a levar com um ponto, escapum, pum, ponto, escapum, pá, anda, por favor... Então fomos para os copos e acabei por conseguir arrastá-lo e ele adorou. Porque aquilo era às noites do Buraco São Sistema no Clube Mercado, no Bairro Alto. E era muito violento, mas não é violento com a componente negativa da palavra. Não. Era violento de isto é absolutamente novo, nunca foi feito. E se para um lisboeta estar a nascer na minha cidade, isto é do caralho. Isto é aqueles cartões postais que tu queres mostrar a toda a gente. Dizer, o que é que se passa na tua cidade? Metes aquilo em cima da mesa e dizes, vens aqui, tu não vais ver isto em mais lado nenhum. E são tantas pessoas que os acolheram, tantas pessoas que eram os gerentes do Clube Mercado, como quem trabalhava à imprensa, a Cristina Carvalho. Enfim, uma série de condicionantes daquilo tudo que resultou muito bem. Eu, entretanto, estava no Universal. Tem ali um episódio pelo meio que falo dentro do Universal... que os buracos existem, mas acabaram por não assinar e foram para a Sony e tudo mais, mas eu conheço-os, entretanto falamos, e eu voltando um bocadinho há pouco estava a falar sobre, eu enquanto miúdo parei assim para pensar, eu quero conhecer a música 360 em todos os ângulos possíveis e imaginários, quero descascar esta cebola, chorar, mas quero saber o que é um road manager, o que é fazer gestão, o que é fazer um agenciamento, marcar concerto, levantar caixotes, tocar, fazer isso tudo, e faltava uma componente de management e venda de concertos. E eu, na verdade, até numa conversa, mais que uma, mas o Fernando Ribeiro dos Municipal já me tinha dado um grande encosto de, pá, tu um dia tens é que ser manager, pá, porque eu estava a trabalhar com eles na Universal.

0: E estamos até hoje, e acho brutal, assim como recentemente falava numa reunião com a Câmara Municipal de Lisboa, eu sou lisboeta alfacinha, filho minhoto, é certo, sou mais alfacinho do que qualquer pessoa na sala. Consigo debater, só que a minha cidade não é só uma coisa. A minha cidade são várias coisas. E eu acho que, por exemplo, o trabalho brutal que a doutora Sara Pereira tem feito com o Museu do Fado é muito significativo, mas a cidade tem que acompanhar com mais coisas e tem que acompanhar com estes fenómenos que o multiculturalismo nos deu, e esta palavra já é tão antiga agora, o multiculturalismo já nos fica mal dizê-lo em 2026, mas é resultado disso, que agora até, por falar em buracos, são sistema de novo, o regresso deles com uma música, houve muitas pessoas a dizer, estávamos a precisar disto e não sabíamos, que é esta reunião à volta de uma coisa, só dançar e só celebrar, sem grandes pruridos. Isto é, acho que era e é importante, enfim. E nisso tudo, ao sair para trabalhar com eles, há a fundação, o momento fundador dessa coisa que se chama Arruada, uma agência de management e de booking, que comecei sozinho, convidei na altura uma pessoa que teve comigo 7 anos, a Joana Morgado, que hoje em dia está no Lux, e um grande beijinho para ela, continuamos com uma grande relação. E veio comigo e trouxemos, começou-se a conseguir incluir mais pessoas, e aqui vou entroncar numa pessoa que vem diretamente relacionada com o próximo tema, uhum. com o próximo fado escolhido, em que sei que ela estava a sair do CCB, e que lhe convido para, olha, sei que estás a sair do CCB, eu estou aqui com uma conversa com uma artista, eu preciso de mais uma ajuda, ou seja, preciso de uma pessoa para tomar conta deste projeto comigo. Quem é? Eu não lhe disse quem era. Essa pessoa, a Inês Lopes, vai de férias para o Brasil e quando voltou entrou para trabalhar na Arruada, para trabalharmos com a Cristina Branco. Eu já tinha trabalhado com a Cristina Branco na Universal, e a Cristina, até através de uma pessoa com quem ela trabalhava, chegou à conversa comigo, Pedro, bora pensar sobre isto. Tivemos 5 horas à conversa, e chegámos ao fim e disse que tínhamos que pensar um bocado sobre isso, e a Cristina, vamos pensar, já falámos sobre tudo, acho que temos que pensar sobre isto. Porque eu tinha uma ideia para irmos para a frente com o próximo passo da Cristina, e era, basicamente era ir buscar mais novo fado, não saindo do fado. E mais estes compositores, como o André Henriques, de Linda Martini, desafiar um gajo que é o filho da mãe a fazer música para fado. E depois apresentar isto também aos músicos da própria Cristina, e há uma pessoa fundamental, acho eu, na vida da Cristina e da carreira, que se chama Bernardo Moreira, um músico de jazz, pá, que é uma pessoa excepcional mesmo, que ele se ria comigo, mas ele a dizer, mas como é que se chama este cachupa psicadélico? Tu és maluco? Mas a rir-se, mas não era de desdém. Ele disse, pá, eu vou contigo até ao fim do mundo, mas isto é muito louco, pá, isto é muito louco. E acabámos por fazer esse primeiro disco. É distinguido pela Sociedade Portuguesa de Autores como o melhor álbum do ano. E depois ainda fizemos mais 2, e tenho muito orgulho nesse trajeto, que também chamei o mesmo realizador, João Pedro Moreira, que há pouco falava. São muitos Moreiras, mas não são da mesma família, para filmar comigo esse vídeo da Cristina Branco. A música chama-se Às Vezes Do Por Mim. Filmámos em 30 minutos no Castré. Entre chegar, ele tinha a ideia, aquilo era um plano de sequência quase, bora, vrum, vrum, vrum, todos para casa, tchau, beijinhos a todos, tchau, pronto, e uma maravilha, e fizemos um trajeto muito bonito, acho eu, na Arruada com a Cristina, de mais 2 discos, conseguimos pô-la a tocar em Portugal, que não tocava em Portugal, enfim, uma série de coisas. A Cristina tem uma particularidade, 2 artistas que eu conheço, que tenho trabalhado perto, que é quando vem para fazer soundcheck, a primeira coisa que eles dizem ao microfone, parece que o som já estava feito, de tão afinada que é. Ela e o Dino Santiago. São 2 pessoas que abrem a boca no microfone e parece que o som estava feito há 10 meses. É muita afinação para uma pessoa só. E pronto, isso dá um orgulho muito grande. Gostávamos muito, e acho que esse tema do Às Vezes Dou Por Mim, para mim, ainda é de uns temas que fica para a vida mesmo.
1: Às Vezes Dou Por Mim, Cristina Branco, aqui também, nas escolhas de Pedro Trigueiro para os Fados da Minha Vida.

0: A voz também impactante de Cristina Branco aqui em Escuta pelos Fados da Minha Vida, outra das escolhas de Pedro Trigueiro. Estávamos a falar há pouco da Arruada, parecendo que não, já lá vão mais de 10 anos.
1: Já.
0: 12 este ano.
1: Sim, 12. Que muito me orgulho, porque esta coisa de tu pedires a uma pessoa que está na sua vida, por exemplo, a Inês Lopes, que falava sobre a Cristina, fez agora 10 anos de Arruada. E tu pedes a uma pessoa para vir para o teu projeto, que és um maluco, que não tens onde cair morto e que não tens subsídios de nada, nem de avenças familiares, nem de avenças do Estado. Mas que, pronto, tens assim umas coisas. O Dino uma vez é que me dizia: "Ah, Pedro, mas eu quero continuar a contribuir para tu seres vaidoso." Era assim uma cena. Porque é vaidosismo. E convidas uma pessoa para estar 10 anos e estar há 10 anos, eu fico impactado com isso, não é? São 10 anos de uma vida, não são 2. E 10 é muito tempo. E eu fico impactado e acho que traz-nos uma responsabilidade. Não acho que sejam ciclos, acho que isto tudo são tentativas de crescimento, tentativas de perceber que outras coisas possam se atingir, até porque na área da música um plano criado hoje, daqui a 3, 6 meses está obsoleto e, portanto, convém não estarmos assim muito. Isto não é propriamente a indústria farmacêutica ou das pastas de dentes, ou não é assim tão estanque, então convém termos assim alguma vivacidade nisto. A Roda foi criada e começam-se a agregar pessoas para trabalhar junto e para fazermos este percurso junto, e há pessoas que me orgulho muito de terem vindo meninas e moças e hoje são cromos valentes e pessoas muito válidas na indústria da música, que tenho a certeza, agora fazendo aquela piada do jogador de futebol do comigo ou sem-migo, essas pessoas serão bulldozers brevemente na indústria da música. Estou a pensar numa Maria Salgado ou numa Nádia Pereira, que são pessoas que estão connosco na Arruada. A Nádia Pereira, que depois me alavanca ainda, me ajuda na outra componente que falaste logo ao início, que é a Real, que é uma curadoria de assessoria cultural, e portanto já trabalhámos livros, já trabalhámos uma série de coisas, e trabalhamos agora com festivais, trabalhamos também discos e carreiras dos artistas. Comunicação pensada, feita de forma artesanal. E quando eu digo artesanal, não quer dizer que seja menorizar a forma como é feita. Digo artesanal porque é feita à mão, com o carinho das coisas que se fazem à mão. E não é feita a granel. Pronto, é a diferença do artesanal para o granel.
0: Quase como tratar uma filigrana.
1: Isso. E gosto de pensar que temos que continuar assim. Toda a gente precisa de dinheiro para comprar o pão e etc., mas não gosto de aceitar projetos só a pensar no dinheiro. Tem que pensar realmente se somos úteis e o que é que se pode trazer à conversa. E se não formos, que possamos logo interromper a conversa e pronto, então se não estás a sentir, isto é melhor, porque trabalhar com o que quer que seja, sem vontade, é melhor estar quieto. E essas pessoas ajudam muito ao crescimento, crescem elas também, obviamente, que há espaço para crescer, há muito espaço para crescer, há poder de decisão entregue às pessoas, há o brio entregue às pessoas, há a criação de um propósito para que essas pessoas possam trabalhar, e mediante esses paradigmas há que desenvolver e ter pessoas que nos agregam e que nos levantam e que vão um bocadinho mais longe, acho eu, e até que nos desafiam. Eu brinco, não brinco com elas, eu digo regularmente, eu quero ser o pior na sala, porque eu senti que sou o melhor, isto fica estagnado. Se eu senti que sou o pior, começo outra vez a ter que ir procurar novas soluções para a nossa vida, e acho que me ajudam muito a elevar o padrão da coisa. Uma delas mais particularmente, a Nádia menos no caso, esteve no projeto de uma pessoa que também colaborámos, que é a Carminho, e que fizemos o disco Portuguesa com a Carminho, a produção executiva. Temos o brilho de ser nomeado para Grammy, portanto Grammy Latino, portanto ficámos impactados com isso. Trouxemos o propósito que não tinha de comunicação, acho que foi um dos propósitos do projeto Carminho, que não estava se calhar no ponto, achávamos nós, com todo o achismo que há na vida sobre isso. A Carminho tem um concerto inigualável. O espetáculo ao vivo é inigualável, e a história desta música vem por outra pessoa também que me é muito próxima pessoalmente e que me reporta quase a quem vai ouvir isto, ou se quem tiver a paciência de ter chegado até aqui, vai levar ainda o António Zambujo, que também marca ali uma fase de quando o Marcelo Camelo veio viver para Lisboa, um artista brasileiro, tanto a Sol quanto a sua anterior banda, que era Los Hermanos, uma qualidade absurda, capaz de criar uma sinfonia como já criou, capaz de ter três temas no último disco da Marisa Monte, sei lá, é um tipo completamente fora da caixa, um coração muito próprio, uma coisa muito bonita do Marcelo Camelo. Temos uma relação muito grande de amizade, já lá estive na casa dele no Rio de Janeiro, ele já foi aos Olivais, já não estava lá Toyota Ace, mas já esteve nos Olivais na casa dos meus pais e abri a casa dos meus pais, até porque é uma energia muito grande e essas coisas para mim também são importantes. E o Marcelo certa vez manda-me um voice, já nesta altura do WhatsApp, a dizer: Pedroca, fiz esta música, o que é que tu achas? E eu ouvi a música e fiquei maluco. Marcelo, o que é que tu vais fazer? Ah, estava a pensar dar esta música a X. Man, tu não vais fazer isso, pá, péssimo. Não faz, eu estou a ouvir mesmo outra voz, por favor, por favor. E ele confiou, tipo, então, diz-me, eu acho que devia estar na Carminho. E eu não trabalhava com a Carminho na altura. Tu não te importas que eu lhe apresente? Não, não. E eu apresentei à Carminho, a Carminho disse na hora, quero esta música para mim. E a música é muito boa. O Marcelo Camelo é em termos de compositor, sabes quando apertas a mão, dás um beijinho, o que quer que seja, e tu dizes, tu apertar a mão a um gênio. Não sei se tu fazes isto muitas vezes na vida. Eu não faço. Apertar a mão a um gênio não faço todas as vezes. Eu sempre que estou com ele sinto isso. Sinto que este gajo é um gênio. Tem uma forma diferente de ver a vida, diferente do comum, vá, digamos assim. Mas fez esta música que é uma ode. O pai dele é do norte, é Minhoto também. Infelizmente faleceu. O senhor Ernesto está cá a viver a dona Ana. E compôs esta música que é um tratado marítimo entre Brasil e Portugal, que só podia vir das mãos dele, e mais do que me perdoem todos, mas mais do que tudo, acho que a canção em si é do caraças, pronto, e é o Leve o Meu Barco no Mar.
0: E vamos escutá-la já a seguir.

0: Carminho aqui também em escuta pelos fados da minha vida com Pedro Trigueiro, que há pouco mencionou assim levemente o ter integrado bandas, mas vá, vamos lá aprofundar. Que tipo de bandas eram estas?
1: O rock and roll.
0: Rock and roll.
1: Rock and roll. Havia rock and roll. Eu estava a lembrar-me aqui do 360 de vontade sobre a música, pensando em temática. Tudo é uma escola para chegar a um certo sítio e fazendo o preâmbulo de escola, que tem que fazer sempre esse sinal, que em casa vivo com a minha companheira de vida, a Tânia Munhoz Rodrigues, que é professora investigadora na Faculdade Nova de Lisboa. Portanto, quando digo escola, ponho-me em sentido e depois posso continuar a conversa, porque respeito muito o que é académico e o que é pessoas que passam muito tempo de volta disto. Portanto, quando digo escola, não é que eu tenha passado muito tempo de volta disto, mas passei muitas noites de garagem a tocar sempre mal. O que é dramático, porque a evolução é muito lenta. Poderia ser um bocadinho mais rápida. Mas com uma evolução um bocadinho lenta, faz-se as bandas que se têm a fazer, faz-se bandas de bar e tudo mais, até para ganhar uns trocos nas bandas de bar. Vais tocar a Santarém, e Camas das Filhas, fazer a primeira parte de Jorge Palma, de Gift, pá, uma coisa lindíssima. Recordo-me de, com bandas originais, estarmos a fazer. Foi Silence 4, nós e depois os Deus, numa Cama das Fitas, 1998.
0: Oh, não.
1: Com uma pessoa
0: velha.
1: Em Algés. Sim.
0: Noite.
1: Nós estávamos num palco diferente. Enfim, essas coisas, até que chegamos a uma. Com esta coisa de pesquisa, de tal escola que falava, de andar a pesquisar. Esta coisa de misturar o que se ouve também, de todas as formas. Então, isto só rapidamente, e voltando ao nome Fausto, eu acho que é a terceira vez que falamos. Há um tema dele, lembra-me, O Sonho Lindo, que é quase a ponte para isto tudo, que era a banda que fizemos, eu mais um amigaço meu, o Alexandre Bernardo, uma banda chamada Laia, que mistura precisamente adufos, guitarra portuguesa, pouco canto e um bocadinho de música pesada. E eu recordo-me que fizemos essa versão do Lembra-me, O Sonho Lindo, e eu pude aprová-la num táxi, de madrugada, a ir para a Antena 1, e o Fausto bate-me assim na perna, porque eu não estava a conseguir muito bem falar sobre. Não sei se já ouviu o Fausto. O Miguel enviou, o Miguel era o filho. Ele assim a olhar em frente, bate-me assim na perna. Sim, eu ouvi, está aprovadíssimo. E eu, podemos gravar. Pode ir para o disco.
0: Ufa!
1: Pode ir para o disco. Acabamos por fazer nós a live e tudo mais. Enfim, pronto, coisas bonitas e tudo mais do que certo. Não dava para continuar com bandas, porque esta coisa da arruada, da real, paternidades, tudo isso, começas a não olhar para a música com o respeito que ela é, a música do ponto de vista criativo, com o respeito que deve ter. Então focas-te um bocadinho no que temos, e o que temos é esta vida, deste projeto que se criou, chamado Arruada, com os artistas e com as pessoas que estão à nossa volta, e de chegar aqui, se calhar, ao último tema desta nossa conversa, que tem a ver com uma artista recente, mais recente, embora estejamos a trabalhar há 6 anos, que é a Teresinha Landeiro. E com a Teresinha Landeiro estamos numa de vem um novo disco, portanto deixar aqui também esta ponte. E falando até da equipa, trazer uma pessoa também que já está connosco há 2 ou 3 anos também, a Beatriz Gonçalves, que está neste projeto comigo e com a Teresinha Landeiro, e que produtora executiva deste próximo disco, que me orgulha um bocado de onde vêm as pessoas e o que podemos juntos fazer, e o que podemos juntos criar, e o que podemos juntos criar massa crítica, massa muscular, enfim. A Teresinha, as pessoas do Fado conhecem, fizemos o grande auditório do CCB em 2025, em setembro de 2025, e havia uma expectativa difícil para fazermos, mas ficou cheio. Com o apoio da Rádio Amália, essa que é a verdade, porque foi também aqui muito definitivo em vários momentos a Rádio Amália nesse caminho. É uma voz que gosto muito, é uma escritora de canções, é uma simpatia de pessoa, uma boa pessoa nos dias que correm. No caso, convidou uma amiga que também trabalha connosco, a Mimi Frois, para compor o tema e criarem, e acho que para fecharem eventualmente a conversa, se calhar este tema que tem um quê de presente e futuro, com uma leitura de uma voz que tem passado, que tem história, mas assim um bocadinho de pontuarmos o presente e olharmos ao futuro com o que vem aí, de coisas, e que me orgulho, e que faz parte do que é a Arruada, do que é a Real, mas do que é a carreira da Teresinha Landeiro, e do que é, isto tudo da música e dos fatos que muito gostamos, claro.
0: Que estás com a Teresinha desde o primeiro momento.
1: Não, só não. O primeiro disco não. Foi 2020, plena pandemia, aflições de toda a gente, e decidimos ser mais malucos ainda e falarmos à distância, sentámos-nos, mas à distância, para falarmos. Já conhecia, eu já tinha visto na mesa de frades, já tinha... Eu gosto de ir regularmente aos fatos, porque senão perde-se o tino do que é que anda aí. Não vou tantas vezes quanto deveria, mas gosto de perceber. E a Teresinha eu já conhecia, pronto, a mesa de frades é um sítio que só por si tem muito impacto visual, e ver a Teresinha lá mais agradável ficou. Acabámos por falar e unir esforços, e já vamos para o terceiro disco em conjunto, e que muito tem agradado, principalmente porque ela está numa fase também de muito internacional, tem ido muitas vezes lá fora, sendo que não se pode considerar uma carreira internacional. Eu acho que isso é preciso ter respeito por isso. Carreira internacional tem, é preciso mais músculo, é preciso mais vezes,
0: mais tarimba, repetidamente. Mais tarimba, não é?
1: E nós estamos à procura disso, estamos a treiná-lo, esse músculo, para cada vez mais tentarmos fazer isso.
0: E vai ser, com toda a certeza, num futuro próximo, sim, acredito, precisamente chegar a esse patamar. Pedro, foi um enorme prazer receber-te aqui pelos Fados da Minha Vida, ficar a conhecer mais sobre ti, sobre as tuas escolhas também, o porquê das tuas escolhas. A Toyota Ace ficará para sempre na memória, tal como as próprias cassetes e tudo aquilo que se seguiu. Pedro, obrigada.
1: Obrigado, Catarina Pereira, e obrigado, Rádio Amália, que continue por muito tempo, que é muito necessária.
0: Obrigada.
1: Obrigado.

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1: 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Boa tarde.

Mal de Ti, primeira proposta, depois das duas, neste início de tarde de domingo, ligado à sua Rádio Amália, 91.0 Porto, 92.0 Lisboa, 100.6 Setúbal e para todo o mundo em amália.fm. Fico por aí, nesta última hora deste painel, vou recuperar mais dois momentos de conversa que aconteceram pelo Bairro Alto, um momento de conversa com a realizadora do filme Damas, a Cláudia Alves, que nos vai falar precisamente desse seu filme. Recupero esse momento mais à frente. Daqui a pouco também a conversa com os diretores artísticos do FINFA Lisboa, Festival Internacional de Marionetas e Formas Animadas. Luís Vieira e Ruth Ribeiro foram meus convidados também no Bairro Alto. Relembro que o FINFA começou no passado dia 7 e decorre até ao próximo dia 31 de maio em 11 espaços na cidade de Lisboa. Antes das conversas, escutemos a minha rua, Rodrigo Costa Félix.

0: Estimados ouvintes, nos próximos minutos não estranhe se escutar referência a dia e hora que não corresponde à atual. Trata-se de uma conversa que sucedeu pelo Bairro Alto.
1: Caracóis, a voz de Amália, quem escuta nos primeiros minutos, nesta que é a segunda hora do passeio de hoje, por aqui mesmo.
0: Bairro Alto.
1: É pelo seu Bairro Alto que seguimos até bem perto do meio-dia, nesta manhã de quarta-feira, 6 de maio. Tempo agora para dar as boas-vindas aos meus convidados nesta manhã, a Ruth Ribeiro e Luís Vieira. Bom dia.
2: Olá, ambos. Bom dia.
1: Bom dia, bom dia. Obrigada por terem vindo até cá.
2: Obrigada.
1: É um prazer. Ora, o prazer é meu, é nosso, de vos ter aqui também para nos falarem sobre mais uma edição do FINFA. Vocês são os diretores artísticos desta ambiciosa, não é? Posso lhe chamar assim? Não posso. Uma ambiciosa jornada que tem sido. É a 26ª edição que arranca precisamente amanhã, dia 7, FINFA Lisboa, Festival Internacional de Marionetas e Formas Animadas, produção, claro, da Tarumba, Teatro de Marionetas. Ora, esta 27ª edição acontece a partir de amanhã, dia 7, vai decorrer até dia 31 de maio em 11 espaços na cidade de Lisboa. Ora bem, tendo em conta que vocês, para organizarem a edição, se preparam convenientemente,
2: sim,
1: antecipadamente, viajando o mundo fora,
2: sim,
1: não é?
2: Sim,
1: para irem assistindo a alguns espetáculos para trazer até
2: sim,
1: nós.
2: Sim, nós fazemos questão de ver todos os espetáculos, porque só assim podemos ter a certeza do que estamos a mostrar. E gostamos de mostrar um produto de qualidade.
1: Com certeza. E não vender gato por lebre, esse
2: não,
1: clássico,
2: nunca,
1: não é?
2: Nunca. E às vezes até dizemos, as pessoas não imaginam que nós sofremos muitas vezes para descobrir também bons espetáculos. Muitas vezes,
1: imagina
2: se mas de repente vem uma pérola e
1: já faz compensar tudo, não é? Mas imagina, num lote de quê? 20, 30 espetáculos encontram quantos?
3: Que encontramos não... um.
2: Sim.
1: Um bom ou um mau?
2: Dois, bom.
1: Em 100?
2: Sim, muitas vezes acontece isso.
1: Bem, isso é uma perspectiva assustadora.
2: Muitas vezes acontece.
1: Assustadora.
2: É.
1: Ok. Mas vocês têm notado nos últimos anos essa conta, essa percentagem tem aumentado ou diminuído?
3: Tem-se
2: mantido, não é?
3: Os dias.
1: Antes melhores e antes piores.
3: É como a fruta.
1: A fruta da época, nesta altura, recomenda-se.
2: Também porque viajamos, vemos muitos espetáculos, muitas técnicas estéticas, sabemos o que queremos mostrar. Para nós o essencial é que tenha muita qualidade, em que a técnica de manipulação, a estética que é utilizada, tudo é de que seja de alguma forma um deslumbre.
3: Sim, não é fácil encontrar espetáculos que cumpram os padrões aos quais nós estamos, enfim...
1: alicerçados, onde vocês estão alicerçados, não é?
3: Sim. Até porque o público já viu muitos espetáculos.
2: E o público é muito exigente do FINFA.
3: É muito exigente.
1: Claro.
3: E, portanto, está sempre à espera de novidades. E nós também.
1: Não, exatamente. Aliás, era isso mesmo que eu ia dizer. Vocês também não são o público geral. Vocês são entendidos na matéria. Portanto, acredito que seja cada vez mais difícil surpreender-vos com aquele fator de... Não contava nada com isto, isto foi inesperado. Não,
2: mas é bom que mesmo ao fundo destes anos todos ainda acontece e vamos sempre preparados para isso. Nunca vamos de olhos fechados ou de... Não, vamos sempre preparados para sermos surpreendidos.
1: Aproveitando aquele termo cunhado aqui há tempo do maravilhados.
2: Exato.
1: Ficaram absolutamente maravilhados, não é?
3: Estarecidos e perfeitamente há momentos em que ficamos completamente... de boca aberta. Olha, a Tarumba.
1: A Tarumba.
3: A Tarumba.
1: Pronto, ficam assim e depois logo se vê. Mas em princípio depois passa também, não é?
2: Sim,
1: depois vão andar o resto do dia assim.
3: Passa, mas...
1: Mas fica lá alguma coisa. Mas fica. Pronto, é o que importa. E fica para já o convite depois para virem até ao FINFA Lisboa. Ora, a programação foi pensada para todas as idades. Há espetáculos de várias formas a acontecer também, não é?
2: Sim. Rua, sala... espetáculos, temos uma grande parte de espetáculos pensados dos 4 aos 64 anos, porque é o que nos dá prazer apresentar espetáculos que tem vários níveis de percepção, mas é uma maravilha termos várias pessoas de várias idades a poderem ver o mesmo espetáculo e cada uma terá depois a sua conclusão.
1: Faz a sua leitura, a sua leitura, não é?
3: Sim, há muitos espetáculos para as famílias, há muitos espetáculos para adultos também, só para crianças também. Portanto, há espetáculos para todos os gostos e para todas as carteiras também. Ah, porque... claro. Há espetáculos que são grátis e outros que...
2: Sim, mesmo assim não... tentámos de alguma forma, com todos os teatros, que os preços não fossem muito elevados.
3: Sim, entre os...
1: Fazer um encontro
3: entre os 0 e os 12 euros.
1: Parece bastante aceitável, sim. Não é? Parece bastante aceitável, até porque lá está.
2: E com descontos?
1: Tem, e com descontos também. Porque tem depois e tudo isso, porque o espetáculo de marionetas e das outras formas animadas também, há uns que são mais... Têm formas diferentes de ser apresentados, sim, e isso implica também maior investimento.
2: Claro. Claro, por exemplo, a companhia que abre o FINFA, que é fantástica, que é a companhia Waka Waka, é uma companhia sediada em Nova Iorque e em Oslo, são 14 pessoas em palco.
1: Bom, logo em termos de logística,
2: imaginem o carregamento do material para os espetáculos, as pessoas não pensam nisso. O alojamento em Lisboa, que é baratíssimo,
1: é uma coisa,
2: não,
1: assim,
2: é? Não só para nós que vivemos em Lisboa, mas nos hotéis. Portanto, é para além da alimentação, que agora também estamos a preços de Paris e de Nova Iorque. Portanto, é uma grande, eu sei lá, uma grande...
3: É um grande empreendimento.
2: Empreendimento que nós...
3: Isso é possível através de... Bem, obviamente através dos apoios institucionais que existem, mas também através de muitos apoios internacionais e de muitas parcerias internacionais é que é possível fazer estas
2: e
3: coisas.
2: E das próprias companhias que querem muito vir ao FINFA, que nos dá um grande prazer.
3: E das próprias companhias, claro.
1: Sim, e de uma grande carolice também da vossa parte, que parece que não abraçaram este desafio há muitos anos.
2: E
1: aqui estão. Ora bem, meus
3: nós
1: queridos...
3: Nós continuamos a acreditar no sonho.
1: E é assim mesmo. E quando assim deixar de ser, não é?
3: Não vale a pena.
1: Ora, é precisamente também, olha, repara, essa nota até vem aqui a atalho de foice, uma vez que... temos precisamente estes dias nebulosos a envolver-nos, não é? A geopolítica a marcar o nosso dia-a-dia, mas lá está, o FINFA traz precisamente esse outro lado, o lado de um farol na escuridão, não é?
2: Bem, precisamos.
3: O lado da esperança, o farol na escuridão.
1: É o lema que está associado a esta 26ª edição.
3: É porque os tempos de facto são negros e nós precisamos um bocadinho de luz ao fundo do túnel.
1: Nem mais.
3: Cada vez está a ser mais difícil, mas acho que as artes ajudam também a complementar um bocadinho esta esperança.
2: E também abrir mentalidades, porque nós estamos a perder liberdades, terrível, mentalidades de liberdade, quase sem dar conta. E às vezes há um espetáculo que fala sobre isto e que nos pode levar a pensar sobre o que realmente está a acontecer.
3: Sim, os artistas não são imunes ao que os rodeia.
1: Claro.
3: E de facto a vida das pessoas em todo lado não está fácil. Portanto, estes temas todos que nos assolam das alterações climáticas e da perda de liberdade e por aí fora, são patentes nas obras dos artistas.
1: Aliás, porque falamos de normalmente, infelizmente, o lado artístico é sempre deixado para segundo, terceiro, quinto plano, não é? E a precariedade está muito associada, infelizmente, a muitas formas de arte. Portanto, como não encontrá-la patente também nas obras que aqui apresentam? Ora, e são várias as obras que vão estar disponíveis nesta 26ª edição do FINFA. Ora, falávamos aqui das várias companhias, do facto de vocês terem viajado precisamente para encontrar estes belíssimos espetáculos. De onde é que chegam as várias companhias? Por exemplo, vamos aqui abrir portas ao mundo.
2: Então temos Estados Unidos, Noruega, Finlândia, Brasil, Suécia, Bélgica, Espanha, França, Portugal, claro. Eu acho que ainda me está aqui a faltar. E Noruega também.
1: O norte da Europa é fortíssimo a este nível, não é?
2: Está a começar a ficar. E na Noruega eles têm um grande centro de apoio, o Figure Theater, que muitas vezes faz coproduções e residências. É um sítio fantástico, perdido no meio quase de um glaciar, e onde as pessoas podem ir e treinar quando têm a sorte de ser apoiadas por eles.
1: Vocês já lá foram?
2: Ainda não, mas está aqui. É a única falta de dizer, mas vamos lá ver.
1: Eu vi o teu brilhozinho, nos olhos e pensei, elas já lá foi a Ruth, já lá foi ao glaciar.
2: Mas trabalhamos muito com eles, portanto, se tudo correr bem, vamos
3: em breve. Não é algo que seja fora do nosso alcance.
1: Do
3: assim
1: plano.
3: Assim haja tempo para...
1: E outras disponibilidades, sim, não é? Claro. Outras disponibilidades.
3: Exatamente.
1: Pronto, bom.
3: É isso.
1: Ora bem, disponibilidades, tempo, sim, programação do FINFA, o que destacar, meus caros?
2: Já este primeiro fim de semana de glitter. E o tempo?
3: A manipulação do tempo. Há muitos espetáculos que falam sobre o tempo, sobre a manipulação do tempo, e em particular um espetáculo de um criador que é o Calenil, que trabalha com com um coreógrafo brasileiro, Fernando Melo, que está radicado na Suécia há uns anos, e que nos trazem precisamente um trabalho sobre o tempo. Como é possível pensar sobre o tempo? O tempo é o que é o tempo? O tempo é possível parar o tempo? É possível manipular o tempo?
2: E devo dizer-vos que ele é um trabalho com uma coreografia e nova magia, e também Sim. com um novo circo, e vai ser incrível que vai se mexer em palco. As cadeiras movem-se sozinhas, os intérpretes
3: desafiam a gravidade.
2: Nós não vamos acreditar no que estamos a ver, e é um espetáculo que acabou de ser selecionado para a Bienal de Veneza. Portanto, não podem perder. Vai estar no Centro Cultural de Belém, onde o FINFA vai voltar, que já há alguns anos não estava lá, e é um grande prazer poder voltar com este espetáculo.
3: E outro espetáculo que eu gostaria de falar é o Talma. Talma, que é uma companhia espanhola de Barcelona, e como a própria palavra indica, fala sobre o espanto. A possibilidade de nós ainda irmos ao teatro e nos espantarmos. Mas não é aquele espanto assim, esse passageiro, não. É aquela coisa que fica. E que o espanto de nos confrontarmos com algo absolutamente inusitado que não estamos à espera. E que ficamos a pensar. E ficamos deslumbrados, e acho que é importante as pessoas
1: darem-se essa oportunidade, até, não é?
3: Exatamente, darem essa oportunidade de deslumbramento.
2: O deslumbramento e também projetos inusitados, mas que são tão bem feitos e tão curiosos que vale a pena ver. Por exemplo, nós no programa pusemos, são mais de 500 ratoeiras em cena, mas na verdade podes dizer que sei o número
3: são
2: certo,
3: mais.
2: São 681 ratoeiras.
1: Ratoeiras
2: verdadeiras, mesmo daquelas
1: madeiras,
2: a molinha de vez em quando, trac! É um artista belga, ele chama-se Bert Berg, ele está mais ligado ao novo circo, a manipulação de objetos, e teve esta ideia, ele constrói uma cidade com ratoeiras. Usa também rabanetes, eu sei que é estranho, mas não posso dizer para que é que ele usa os rabanetes.
1: Não posso.
2: Mas devo dizer-vos que é incrível como ele se move nesta cidade.
3: Como ele interage?
2: Há um sol com uma ratoeira, coisa mais linda. E de vez em quando eles disparam, não é?
1: Okay.
2: Então eles estão ali. Exato. É um riso, um suspense. E também ficar deslumbrado como ele consegue fazer tudo isso. Uhum.
1: Sempre ali à beira, não é? À beira do.
2: Vai ser no São Luís, este espetáculo. Outro espetáculo que eu gostava, por exemplo, de destacar: O Louco, da Companhia de Chaica, que vai estar no Teatro Variedades e que é baseado no Diário de um Louco de Gogol. E neste caso, temos uma marioneta de tamanho humano que é manipulado por duas intérpretes, duas marionetistas, e é uma manipulação incrível. Às tantas, não sabemos quem manipula quem.
1: Claro,
2: é uma adaptação muito curiosa de grandes dramaturgias, e também vamos ter no Teatro do Bairro O Crime e Castigo, de Dostoiévski, com objetos e figuras, e também com um toquezinho musical. Eu sei que parece estranho, mas está ali toda a parte mais importante da obra dele. É pela companhia que vem da Bélgica, Cariátides, já cá esteve e apresentou o Frankenstein e Os Miseráveis.
1: Sempre coisas leves.
3: Produzido pelo Teatro Nacional.
2: Exato, e que não podem perder. Estávamos a falar de liberdades. Eu lembrei-me do espetáculo da companhia espanhola Lala Quasi Companhia. É espanhola e francesa, e vive nos Pirineus. É uma curiosidade. E é o primeiro espetáculo deles, Teatro Objetos. E o ator é espanhol e descobriu, ele nunca soube muito bem a história dos avós, e descobriu há relativamente pouco tempo que o avô tinha morto a sua avó durante a ditadura franquista. Por causa de tudo o que aconteceu e ter sido vítima de perseguição, ele ficou atónito com essa história que estava escondida na família e resolveu, a partir de objetos, neste caso de objetos que se encontram em escritório, é uma secretária, muitos lápis, afias. Eu sei que parece estranho o que eu estou a dizer, mas ele consegue contar esta história, fazendo-nos pensar sobre a liberdade, sobre também a liberdade feminina, com muito humor. O que pode parecer estranho, mas isso às vezes é muito importante, conseguirmos rir-nos destes casos, mas de uma forma muito inteligente.
3: E sobre a violência.
2: Pensarmos neles.
3: Também,
2: exatamente.
1: O que é que ali faltou? Terá sido amor, provavelmente, não é?
2: Portanto, não podem perder. Esses são alguns de que gostaria de destacar. Ainda no São Luís também temos um outro espetáculo muito curioso que se chama Dark Circus, do Stereoptic, que é um pouco venham ao circo mais triste do mundo, mais infeliz, venham ser infelizes. É um contrassenso, já perceberam? Porque é um circo onde tudo acontece. Acontecem as coisas, pronto, o homem canhão dispara e desaparece, todas as coisas piores acontecem, mas depois vamos ter
1: acaba
2: um final feliz.
1: Acaba bem.
2: Mas
1: acaba
2: é muito
1: bem.
2: Curioso o trabalho desta companhia, porque vemos como eles fazem tudo ao vivo. Eles desenham a areia, usam marionetas de sombras, pintam, tocam música, é assim um espetáculo incrível para se ver.
3: E tudo isto é projetado num grande ecrã.
2: É como estar a ver um filme ser feito em direto.
3: Exatamente. Okay. É um filme que é editado ao vivo,
1: que dá para toda a gente, exatamente. Mais à frente, mais atrás.
3: Animação, sim, música. Sim.
1: Não perdem pitada. E depois é muito curioso esse outro lado, não é? Que é precisamente o outro lado.
2: Sim, que é apresentado como tudo também. É feito.
1: Sim,
2: e
1: depois,
2: mas eu estou a ver aquilo e esta projeção, isso também é uma das coisas
1: mágico. Eu acho que a magia está aqui também muito presente sempre no FINFA. Ora, a 26ª edição arranca então já amanhã, dia 7, decorre até dia 31 de maio. São vários espaços por onde vai passar esta 26ª edição, aqui com o regresso também ao CCB. Entretanto, meus caros, por onde encontrar toda a programação?
2: É muito fácil, basta ir a tarumba.pt ou escrever em FINFA LX26, que aparece logo online.
1: Muito bem, portanto é escolher os espetáculos, se conseguirem ir a todos tanto melhor,
3: claro,
1: não é?
3: Claro, obviamente.
1: Mas vão até lá, espreitem, façam a vossa escolha.
3: Sim, no site tem toda a informação, todos os espetáculos, todos os
2: como chegar ao sítio. Venham FINFAR connosco, que não se vão arrepender. Venham FINFAR.
3: Bilhetes, etc. Tem toda a informação que é necessária para poderem vir assistir ao FINFA.
1: Muito bem, está então apresentada esta 26ª edição do FINFA Lisboa, Festival Internacional de Marionetas e Formas Animadas. A Ruth Ribeiro e o Luís Vieira foram aqui os meus convidados esta manhã. Obrigada a ambos mais uma vez. Obrigada. Entretanto, falta apresentar o tema escolhido. Que tema escolheram?
2: Olha, tinha que ser aquele tema inaudito cantado pela Amália Rodrigues, o extraterrestre, porque nós vamos ver formas que nunca pensámos ver. E, portanto, nada melhor do que baterem-nos à porta e temos um extraterrestre.
1: Alienígena ou não.
2: Exatamente.
1: Não é? Pronto.
3: O FINFA também é entrar num portal.
2: Portanto, vamos aí.
1: Por aí fora, vamos rumo ao universo.
2: Obrigada.
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0: Estimados ouvintes, nos próximos minutos não estranhe se escutar referência a dia e hora que não corresponde à atual. Trata-se de uma conversa que sucedeu pelo Bairro Alto.
1: Ora, tempo agora para dar as boas-vindas à minha convidada, a Cláudia Alves. É realizadora de Damas, um documentário histórico sobre um grupo de enfermeiras portuguesas na Primeira Guerra Mundial. E vamos espreitar, precisamente, esse mesmo documentário a seguir. Olá, bom dia. Bem-vinda.
7: Obrigada pelo convite.
1: Ora, obrigada a nós por teres vindo até cá, para aqui partilhares connosco. Se calhar primeiro, como é que te surge esta ideia? Porque eu acho o episódio tão engraçado. Portanto, tu estavas a tratar de uma outra situação, não foi? Na Cruz Vermelha, nos arquivos da Cruz Vermelha.
7: Exato.
1: Senão quando te deparas com o quê?
7: Portanto, eu estava à procura de documentos ou de arquivos relacionados com a saúde. E pronto, e as enfermeiras constam deste capítulo, mas eu não fazia ideia que tinha havido enfermeiras portuguesas, ou melhor, mulheres que se voluntariaram como enfermeiras, porque elas na altura não eram enfermeiras, para ir para a França. Portanto, eu não fazia ideia deste acontecimento e no fundo vieram quase parar às mãos fotografias, um álbum de uma dama enfermeira, elas chamavam-se mesmo Dama.
1: Dei o nome também. Sim, que exato. Escolheste para o filme.
7: Exatamente.
1: Sim.
7: E fiquei muito surpreendida. Eu pensei, se eu não conheço esta história, talvez haja muitos portugueses
1: que
7: não a conheçam e merece ser contada. Exatamente.
1: E depois uma
7: coisa muito surpreendente é que elas podiam se ter limitado a ir e a prestar serviço noutros hospitais, mas elas construíram de raiz um hospital de campanha. Portanto, acabou por ser uma missão muito ambiciosa e que conseguiram cumprir. E isso faz-me logo sentir, ai, as mulheres, nós somos capazes.
1: Não, tu repara, uma nota também de empreendedorismo naquela altura.
7: Exato, ainda não é? Talvez não se usasse a palavra, mas sim,
1: lá está.
7: É sem dúvida.
1: Mas tu repara, damas enfermeiras, porque lá está, não eram enfermeiras à altura, eram até mulheres que estavam bem na sociedade,
7: exatamente,
1: não é? Que decidiram ir ajudar

0: num palácio que foi doado por uma, também por uma condessa de Bourné, portanto, pessoas com endinheiradas com e com posses, muitos privilégios, claro, claro, posses, mas que não ficam com essas posses só para elas e que acabam por agarrar uma causa em que acreditam. E portanto a guerra era o grande conflito mundial, o primeiro grande conflito mundial, e elas não hesitam e partem. Muitas delas tinham filhos, havia algumas que eram solteiras, é verdade, e neste grupo sim havia muitas mulheres solteiras, mas as mulheres que tinham filhos, como elas eram de alta sociedade e na altura usava-se ter criadas, acabaram por ficar com os avós e com as criadas.
1: Muito bem, e a história é surpreendente por si só, mas tu tens ideia quando começaste a investigar mais o que é que terá surpreendido, algo que, pronto, lá está, e nota prévia, já era surpreendente, não era ter-te deparado com estes documentos e com esta ideia de que não tinhas qualquer tipo de desconfiança de ter existido esta figura da dama enfermeira. Mas tu lembras depois, no teu trabalho de pesquisa, teres encontrado algo que, bem, isto não para de me surpreender. Tiveste um momento assim?
0: Sim, é que nós acabamos por ter bastantes hesitações, não é? Quando estamos a fazer os trabalhos e achei que talvez eu tenha que desistir porque eu não estava a encontrar muitos familiares destas damas enfermeiras. Encontrei alguns, sim, mas a informação que eles tinham, ou a memória, já era muito escassa. Pronto. Então, um dos momentos decisivos foi quando encontrei uma neta, portanto foi o grau de parentesco mais perto de uma destas damas enfermeiras, porque eu só encontrava sobrinhos, bisnetos ou pessoas já lá muito longínquas, e portanto o facto de ser uma neta, uma descendente direta, deu-me uma grande alegria. Ela já ao telefone, e ela disse: podemos nos encontrar, e encontrámo-nos no centro comercial das Amoreiras. Depois eu gravei a conversa e ela disse: ah, é engraçado, porque o meu pai, portanto o filho da dama enfermeira, ele no fim da vida fez um registro, uma espécie de, não de diário, porque diário teria que ser escrito no dia-a-dia, mas de memórias da sua vida, e essas memórias são muito minuciosas e contam com detalhe a vinda da mãe dele da guerra, a ida e a vinda, e ele, o facto de ele estar internado no colégio militar e de se lembrar de aos domingos ir para o Campo Grande com os avós e com as criadas e com, enfim, todos estes pormenores que ajudaram a alimentar a minha história, porque eu queria não só contar o percurso delas em França, mas também quais foram as motivações destas mulheres. Portanto, o filme divide-se em duas grandes partes, os diários de Portugal e depois as crónicas da guerra, porque há toda a primeira parte da preparação, do engajamento, enfim, dos encontros delas, como é que isto aconteceu, quem é que as convidou, foram elas que leram no jornal. Portanto, quando forem ver o filme,
1: exato,
0: vão descobrir.
1: Vão, claro,
0: não é?
1: mas temos aqui o lado factual, mas há também espaço ao imaginário, a algo que tenhas aqui acrescentado.
0: Sim, sim. Então, mas primeiro que tudo eu muni-me de muitos documentos. Portanto, eu tinha muitas coisas, mas soltas, não é? Portanto, tinha telegramas, tinha cartas, tinha a planta do hospital em diferentes fases da sua construção. Primeira planta, enfim, antes de ser construído. Depois já os esboços tridimensionais dos edifícios eram barracões em madeira. Portanto, isso nós vamos vendo nas cartas que estão na Cruz Vermelha. São cartas, algumas oficiais, outras não tanto, mas sobretudo escritas por uma dama enfermeira-chefe, que era a Dona Maria Antónia Ferreira Pinto, em casa de quem estive. Portanto, eu estive em casa de um, eu penso, sobrinho bisneto. Portanto, é um palácio em Cascais, ainda tinha aguarelas nas paredes do Dom Carlos, ou seja, eram pessoas que conviviam com a realeza. Elas quase todas eram monárquicas. Sem querer me dispersar, portanto, eu tinha estes encontros com os familiares, tinha os documentos da Cruz Vermelha, que eram não só telegramas, cartas, registros, enfim, muita coisa, os boletins destas mulheres, portanto, com a fotografia colada e a assinatura do responsável, pronto. Tinha as fotografias que elas usavam como para as identificar nesses cartões. Essas fotografias estão lá todas num álbum. Depois o álbum de uma dama enfermeira, e a lista continua por aí fora. Depois, no arquivo histórico militar,

0: que é ali ao pé de Santa Apolónia, existe também enorme documentação. Mas não é restrita só a esse grupo de enfermeiras, mas é aí que se encontram os boletins individuais.
1: Mas consta lá também.
0: Sim, e pode ser consultado online. Se fizerem a pesquisa, podem pôr damas enfermeiras e vai aparecer uma listagem grande. É engraçado, pois, como eu já tinha as fotografias, fui tentar identificar, obviamente, quem é que correspondia, não é? Cada coisa. E aí tem um bocadinho do percurso de cada uma. Quando é que chegou? Portanto, é a ficha individual de cada uma. Quando chegou? Primeiro, o nome, o de parentesco dos pais, onde é que nasceu, e depois se era casado ou não. Isso já me deu também um panorama. É interessante ver, a maior parte eram de Lisboa, eram cerca de 40 mulheres. A maior parte era de Lisboa, mas também tínhamos mulheres do resto do país. De Meda, que é perto de Foscoa, do Ribatejo, de Faro, enfim... dos Açores e da Madeira. Depois, havia também, como ainda tínhamos esta herança colonial, e temos, mas na altura, uma mulher goesa, uma brasileira, uma belga e duas irmãs que vinham da Galiza, duas irmãs gêmeas.
1: Que curioso, de facto.
0: Pronto, portanto, mas a maior parte vivia aqui em Cascais e em Lisboa. Mais, o que é que eu posso contar? Portanto, do Arquivo Histórico Militar, o mais importante, além das fotografias do fotógrafo oficial Arnaldo Garcês, portanto, foi o, para quem não conhece, portanto, foi o fotógrafo que acompanhou as tropas portuguesas em França, enquanto os ingleses e os franceses tinham vários fotógrafos oficiais e, enfim, tem muitas fotografias. A maior parte das fotografias portuguesas é da autoria do Arnaldo, que também é representado no filme. E ele fotografa estas mulheres, e muito bem. E eu encontrei depois também na Liga dos Combatentes. Portanto, isto foi um périplo por várias memórias. E a Liga dos Combatentes também me recebeu muito bem. Têm, sobretudo, cartas de homens que me deram, se eu quisesse ler. Mas eu acabei por me centrar mais nos testemunhos das mulheres. Como eu não encontrei diários, que era uma das grandes expectativas que eu tinha, era, junto destas famílias, eu encontrar diários mais íntimos, ou cartas que tivessem enviado à família. Não sei se o fizeram, imagino que sim, mas pelo menos não chegaram aos dias de hoje.
1: Pois.
0: E então o que é que eu fiz? Fui ler relatos ou diários de mulheres estrangeiras. Como nós sabemos, os sentimentos são universais.
1: Exatamente.
0: Pensei, talvez eu consiga a partir daí extrair esses sentimentos e essas emoções. E é aí que entra o meu imaginário. Se essas mulheres inglesas sentiram isto, como é que as portuguesas terão sentido numa situação idêntica? Pronto, as portuguesas voluntariam-se mais tarde, elas só partem em 17 para a guerra. Enquanto as mulheres inglesas, portanto, a guerra começa em 14 e foram indo desde o início da guerra, nós só vamos 3 anos mais tarde. Isto significa que, quando lá chegamos, temos menos treino, somos ainda inseridas, elas foram, claro, inseridas nos hospitais ingleses, enquanto o hospital português não estava construído, completamente construído. E pronto, estas são as peripécias que vocês podem encontrar no filme, juntamente com uma boa dose de ficção, porque eu quis dar vida a estas mulheres e para isso criei diálogos. Enfim, como fui descobrir a história individual de algumas delas, selecionei 5. Por exemplo, uma delas foi ténista, chama-se Angélica Plantier. E é muito impressionante porque ainda encontramos registros dela ter sido campeã ao longo da década de 20. Ela arrecadou muitos prémios. Na altura em que Portugal ainda era uma monarquia, ela fez par com o rei Dom Carlos. Portanto, há sim uma série de registros que também pude encontrar na Câmara Municipal de Cascais, no arquivo. E ela jogou aí no Clube de Sporting de Cascais.
1: Curioso, então,
0: na atual casa Paula Rego, aí existiam campos de ténis. Só por curiosidade, por exemplo, a casa da Paula Rego tem, a casa das histórias, tem aquela cor avermelhada dos campos de ténis
1: da Terra Batida.
0: Como homenagem à Terra
1: Batida.
0: Sim, fica
1: ali junto à Cidadela, sim, exatamente. Sim.
0: Exatamente, sim. Aquela, o que é o Museu do Mar, era o antigo clube onde elas iam ao fim de semana, havia jogos ali naquela zona.
1: Uma viagem histórica a vários níveis que aqui fizeste para as Amas, o filme que está em exibição no Cinema City Alvalade, em Lisboa. Lembrar que este teu filme estreou no México no ano passado, teve a sua estreia mundial. Sim. Por lá, no Festival Internacional de Cine em Guadalajara. Foi só para chegar a Guadalajara que eu fui lembrar. Como é que foi recebido por lá, Cláudia?
0: Muito bem. Portugal era homenageado no festival, na edição do ano passado. Tive a sala, não vou dizer cheia, mas muito composta, e houve muitas perguntas no fim, e isso deu-me uma grande satisfação poder, pela primeira vez, ter uma devolução, não é, de quem vê, e havia pessoas de todo o mundo, pronto, sobretudo mexicanos,
1: mas interessados, que às vezes é o mais importante, não é?
0: Sim.
1: Às vezes é mais
0: e sobretudo também senti que as pessoas não saem da sala. Em festivais muitas vezes há o...
1: Acontece, não é?
0: Acontece, e neste caso ficaram agarrados.
1: Presos à tela. Sendo que, a propósito de conversas, no final, por exemplo, hoje e amanhã, não é?
0: Sim.
1: Nas sessões pelo Cinema City Alvalade, tu vais lá estar precisamente para conversa com todos aqueles do público que queiram ficar para colocar as
0: Isso
1: suas
0: mesmo,
1: questões.
0: Isso mesmo, para conversar com o público. Algumas atrizes também estarão presentes, e quem quiser fazer perguntas, eu estarei lá para partilhar.
1: 19h40, não é?
0: 19h40. E depois a conversa é no fim do filme. O filme demora uma hora e meia.
1: 19h40, depois segue-se então a conversa com a realizadora Cláudia Alves e também algumas das atrizes que por lá vão estar. Continua este périplo pelo Cinema City Alvalade, pelo menos até ao próximo dia 13.
0: Sim, é muito importante irem ao cinema desde já, porque
1: a continuidade em sala
0: depende da afluência do público. Nem não
1: mais.
0: Deixem para amanhã o que podem fazer hoje.
1: Ora, aí está. Pronto. E é sempre bem lembrar estas pequenas ideias, não é? Estes pequenos motes que sim fazem toda a diferença. E foram visionários quem os criou. Não deixar para amanhã o que podes fazer hoje parece-me sempre apropriado. Ora, querida Cláudia, muito e muito obrigada.
0: Obrigada
1: por teres vindo até cá nesta manhã. Também eu. Foi um prazer receber-te e ficar aqui conhecer um pouco melhor Damas. Relembro o filme que pode ver no Cinema City Alvalade, em Lisboa, hoje e amanhã, com conversa a acontecer com a realizadora e atrizes após o visionamento do filme. Diz.
0: Há também uma sessão mais cedo, para aqueles que não podem ir às 7h40, que
1: às 17h55.
0: Às 17h55.
1: Toda a informação disponível. É isso mesmo. Ora, e entretanto, como não poderia deixar de ser, pedi à Cláudia que sugerisse um tema para fechar esta nossa conversa. Que tema escolheste?
0: Escolhi um fado das trincheiras.
1: Apropriadíssimo ao tema, com certeza. A voz de Fernando Farinha. É então a proposta que vamos escutar aqui nos próximos minutos. Cláudia, obrigada.
0: Obrigada.
1: Um beijinho. E até à próxima.
0: Até
1: obrigada.
0: À próxima. Até breve.

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foram mais três propostas para esta tarde de domingo na sua Rádio Amália. Primeiro, Ana Sofia Varela, Oh Meu Amor Não Te Atrases. Juntámos a Rosinha dos Limões, António Zambujo, e a fechar, Tony de Matos, Só Nós Dois. Seguimos juntos no rádio até bem perto das três. Até lá, tempo ainda para escutar Antigamente, Gisela João e Max, com o Chá Chá Chá em Lisboa. Eu fico por aqui, volto amanhã à sua companhia depois das sete. Até lá, bom resto de fim de semana.

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São 3 horas. 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

0: 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São 4 horas. 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
1: Minha querida Jacqueline,
2: chorar para variar.
1: Mas é, estás emocionada. Isso quer dizer que estás feliz por este fado. Ficou no ouvido.
2: Ficou no ouvido.
1: Olha, nós fizemos isto desta forma porque é uma produção muito exigente, totalmente diferente daquilo a que estamos habituados a escutar. Sim. No teu repertório.
2: Sim, quis trazer algo inovador, não fugindo ao nosso fado tradicional. Por isso começa, os dois complôs são o nosso fado tradicional e o refrão um pouco mais mexido, diferente, porque nós também temos que sair da nossa caixa, do nosso conforto e também mostrar que somos capazes de fazer algo inovador.
1: Tem aqui uns toquezinhos, não é? De música do outro lado. É só atravessar o imenso Oceano Atlântico e é dar vontade de sambar um bocadinho. Sim. Tem samba no pé, não é?
2: Sim, tem vários ritmos. Tem vários
1: Mas
2: ritmos.
1: O disco é todo assim. Vamos ter o disco todo assim. Este é o single.
2: Este é o single, sim. Sim, vamos também ter o fado tradicional, uhum. Mas também vamos ter mais surpresas.
1: Olha, e agora diz-me, a nível musical, temos aqui vários instrumentos.
2: Temos, sim, senhora.
1: E temos vários músicos que participaram nesta concepção deste teu novo disco. Temos, falando disso.
2: Temos na guitarra portuguesa uma grande gratidão para mim também poder fazer parte desta música, o José Manuel Duarte.
1: Temos... É o meu vizinho e amigo de longa data.
2: Temos também no acordeão o Sr. António, que é um vizinho meu.
1: Exato.
2: Que fez a amabilidade também de tocar o acordeão, que já é amigo da família há muitos anos. Na bateria e nos arranjos tivemos também o Lito Pedreira. E depois com a produção também do Gustavo Melo, nos estúdios Gorilla Records. Foi uma produção juntos, foi esta magia que vocês ouviram e só tenho gratidão pelo final desta música que tanto sonhei, que tanto tinha na cabeça estas melodias e aqui está para todos vós, de coração.
1: Jacqueline, tu desde pequenina e desde o momento em que te colocaram em cima de uma cadeira para cantares um fado, o que é que tu cantaste? Tinhas que 4, 5 anos de idade?
2: 4, 5 anos, sim.
1: O que é que tu cantaste? Lembras-te?
2: Eu não sei se foi a Júlia Florista, eu tenho sido, provavelmente. Sim, porque a minha mãe já o cantava e então eu canto em. Pronto, para ela se rir um bocadinho e cantar comigo quando está mais desavergonhada, porque o fado preferido da minha mãe é a Júlia Florista. Provavelmente devia ter sido a Júlia Florista.
1: Olha, desde então que não paraste, até porque 2 anos depois tu estavas com 7 anos, também muito pequenina.
2: É verdade.
1: Não é verdade? Naquela altura em que as crianças faziam o deleite e era, no fundo, o artista que talvez puxasse mais público às grandes noites de fado, eram as crianças, não é verdade?
2: É verdade.
1: Isto é como em tudo, da ginástica, não é? Toda a gente vai ver o menino, é a avó, a mãe, o pai, o tio, os primos.
2: Também existem aquelas coletividades.
1: As coletividades também.
2: Para cada um ir.
1: Andavam sempre à procura do menino prodígio, da menina prodígio a cantar o fado, não era?
2: É verdade.
1: E tu vais e ganhas.
2: E vou pelo Dicenso, o grupo desportivo Dicenso, da nossa grande Alfama, representei o grupo e do palco fui venci em 1992.
1: É verdade.
2: Foi há pouco tempo.
1: Tu tinhas 7 anos, não era? 7, 8 anos.
2: Tinha 7
1: anos. E os fados que cantaste, conta-me.
2: Cantei do Manuel Bugalho. Ai, credo, conta-me.
1: Deu-te uma branca.
2: Deu-me uma branquinha.
1: Quando te lembraste depois disso.
2: Deixai-me cantar o fado, peço desculpa.
1: Com 7 anos de idade, tu tens noção, e isto passado agora tantos anos, tu tinhas noção para o que ias naquela altura?
2: Eu sempre
1: tu só ias porque querias estar em cima do palco e
2: cantar. Eu queria
1: cantar,
2: não tinha vergonha, eu não tinha aqueles receios. Tive a grande honra da nossa grande Amália
1: Rodrigues de entregar-te
2: um prémio, mas se fosse hoje, levava as coisas de outra maneira, porque o convívio cá atrás é tão bonito, é tão mágico, porque nós conhecemos imensas pessoas.
1: E como é que era naquela altura? Os miúdos rivalizavam muito?
2: Não, nós dávamos
1: todos bem. Mas as claques, sim.
2: Ah, mas as claques, sim. Havia... Quando, na altura, nós ganhávamos por palmas.
1: Por palmas, exatamente.
2: Por palmas. Então... Vávamos, né, num coliseu.
1: Quanto tempo é que estiveram a bater palmas?
2: 5 minutos e qualquer coisa. Sim. Eu estou a falar
1: enfim, para quem está a ouvir a rádio, para quem nunca teve o privilégio de assistir a uma grande noite de fado, aquilo já era tudo pensado. E quanto mais pessoal fosse, melhor, não era?
2: Sim. Mas por acaso o do Adicenso não foi sempre muita gente.
1: Não, mas o público concordou e foi unânime e deram-te a vitória. Olha, ainda a propósito deste disco, vamos ter um disco todo nesta linha com estas cantigas, com estes fados canção, com estas canções. Vai ser todo
2: vai
1: assim.
2: Ser mais versátil ao do qual as pessoas estão habituadas a ouvir a Jacqueline.
1: Sim.
2: A Jacqueline também é versátil. A Jacqueline não é só o fado tradicional, que nunca o deixa.
1: Ó, Jacqueline, mas houve uma altura, e nesta tua carreira longa, que já passou os 35 anos, estás quase
2: 37.
1: Ali, eu sei, estás quase ali a celebrar 40 anos de cantigas. Ao longo desta tua carreira, o fado tradicional sempre foi a tua matriz.
2: Sim,
1: e sempre. Primaste, podemos assim dizer, por cantar o fado tradicional.
2: Sempre.
1: Agora é uma adaptação aos novos tempos?
2: Sim, porque nós também temos de inovar. Porque eu mantenho do qual sou fiel, que é o fado tradicional.
1: Tu vais às casas de fado e nos eventos das coletividades, continuas a cantar sempre o fado tradicional.
2: Sempre. Mas também quero mostrar a versatilidade, porque nós também temos que inovar.
1: Que há em ti como cantora.
2: Completamente. E não é só fado.
1: Despertou-te este sentido, despertou-te esta vontade, depois de teres participado no Got Talent, no The Voice. Foi aí que deu, deu-te o clique.
2: Sim, sim. Porque nós temos que acreditar em nós. E eu acredito muito que ainda há mais para dar no fado, mantendo o nosso tradicional, mas com uma roupagem diferente, inovadora.
1: Quem é o autor da letra deste fado?
2: Manuel Gaspar e eu também. Somos nós.
1: Vocês dividem a autoria da letra, é isso?
2: Em conjunto, sim.
1: E a música?
2: A música fomos nós todos, dos quais já referi.
1: Foram atrás da musicalidade das palavras e acabaram por criar um original.
2: Isso.
1: E é este fado. No fundo, sentimos que esta cantiga traz um pouco de despertar a sensibilidade do ouvinte do ouvinte de fado para uma abertura a dar, enfim, uma outra vida, dar uma outra oportunidade ao fado, é isso?
2: É, porque
1: sem esquecer que é muito importante o que ficou lá para trás.
2: Isso mesmo, não queiras mudar, não sejas burguês.
1: Porque há uma saudade do fado, o fado do antigamente.
2: Sim.
1: Mas há uma saudade de vivência daquilo que hoje estamos a viver do fado, que é a saudade presente e a saudade do futuro.
2: Isso mesmo, é verdade, é verdade. E eu, neste poema, por isso é que o refrão é ao fado, não queres mudar, não sejas burguês, tu és cada malta, tu és de nós todos, porque o fado não é deste ou daquele, é de todos nós portugueses, o fado é de nosso, por isso temos que honrar o que é nosso.
1: Mas ao mesmo tempo há aqui uma contradição, não queiras mudar, mas tu estás a mudar.
2: Estou a inovar também, porque nos dois complôs está lá o fado tradicional. E no refrão está então algo diferente.
1: Nós gostámos do fado, gostaram ou não gostaram? E ficou no ouvido. Nós já temos aqui fado. Jacqueline, e agora, do próximo repertório, eu sei que tens aí dois inéditos também que gostarias de apresentar ao nosso público. Esta cantiga vamos ter a oportunidade de ouvir muitas vezes por aqui pela nossa Casa de Fados e vai passar a
2: muito
1: ser
2: obrigada.
1: Também o nosso fado.
2: Muito obrigada.
1: O que é que vamos ouvir agora?
2: Vamos ouvir um fado de Margaridas, um poema inédito, escrito pela minha grande avó Margarida Abreu, e tem como título Guitarra.
1: A avó era poetisa. Era poetisa que cantava, era poetisa.
2: Não, era poetisa, não, que
1: era
2: ensinava.
1: Poetisa que ensinava.
2: Completamente. Nos ensinava desde miúdas, eu canto desde pequenina, né? Com a minha irmã e com a minha prima, e como já venho também de uma família de músicos e de artistas, a minha avó é que nos ajudava, a minha avó é que nos ensinava, a minha avó era letrista, era maravilhosa. Mas isto é para ela em particular.
1: E agora trazes, já é a primeira vez que o fazes na tua carreira de artista?
2: Sim.
1: É a primeira vez que trazes. E esta é uma das cantigas que nós podemos encontrar no disco? Ou
2: sim, esta está. Esta vai estar.
1: Quem é que está aqui também para te acompanhar?
2: Então temos na guitarra portuguesa o nosso grande, grande, grande José Carlos. José Carlos Duarte. E na viola clássica temos o Alfredo Almeida. Dois músicos de casas de fado, dois músicos grandes amigos, dois músicos que estão sempre presentes quando eu tenho espetáculos, quando eu tenho qualquer coisa para cantar. são sempre, é sempre o Zé e o nosso querido Alfredo. Obrigada também a vocês por terem vindo. E gratidão, muito obrigada.
1: Olha, Jacqueline, vou combinar contigo o seguinte, agora a propósito da tua atuação e quando passares ali para o palco da nossa Casa de Fados. Vamos fazer o seguinte, vais cantar este tema da tua avó, no Fado Sim. Margaridas. Eu sei que tens aí a tua linha orientadora, o teu alinhamento. Estás à vontade para... Imagina que estás na Casa de Fados... por aí, e fazes tu como se estivesses no momento, numa casa de fados, depois de um jantar, a apresentar ao público que está aqui este teu mini repertório de quantos temas... Entretanto, eu vou meter de conversa também, porque nas casas de fado nós também metemos o bitaco. Vamos lá então à primeira, como é que se chama? Diz-me lá.
2: Guitarra,
1: o Fado Margaridas.
2: E sempre o nosso Shail, que às vezes as pessoas esquecem-se do Shail, mas eu ainda sou a fadista, que uso o nosso Shail.

0: Oh, Jacqueline, a avó era fadista. A avó era fadista.
1: Era, porque vem de família de músicos. O meu grande avô era fadista e baterista no Paquete Funchal da Ilha da Madeira.
0: Olha, e diz-me uma coisa, este fado, esta letra para o fado de Margaridas, foi escrito pela tua avó já há largos anos, não é verdade?
1: Sim, mas nunca o lancei.
0: Havia uma vontade da avó quando começaste a cantar sempre.
1: Sempre.
0: E foi ela que te indicou.
1: Minha avó ia sempre comigo aos fados. Até a fazer a viagem, como eu costumo dizer. Foi sempre me acompanhou. Sempre. E era muito crítica, do qual eu até agradeço, porque as pessoas às vezes também têm que fazer críticas construtivas. E sempre me apoiou neste grande sonho.
0: Olha, e ela deixou-te orientação para esta letra, aquela letra, neste fado, devias de cantar esta, devias de cantar aquela. Alguns. Tomaste nota dessas, dessas coisas?
1: Sim.
0: A avó não está cá, não é?
1: Não.
0: Já não está cá?
1: Não. Mas,
0: tu, em vida, deixaste isso bem patente, que um dia o irias fazer.
1: Sim, sim.
0: Foi por isso que demorou tanto tempo entre o teu primeiro disco e chegar agora aqui a esta fase. E nós que já nos conhecemos há muitos anos e que trocamos todos os anos sempre, Jacqueline, quando é que há novidades?
1: É,
0: quando é que apareces com novidades?
1: É, talvez a vida tenha levado outro rumo. Fui mãe, bom, do meu grande Pedrocas.
0: Uhum.
1: Talvez tivesse que esperar este tempo para também crescer por dentro, como mulher, como mãe, como ser humano. E fazer as coisas com cabeça para ser estes projetos bonitos. Às vezes o tempo vale a pena.
0: Dá maturidade.
1: Completamente. Exato.
0: É preciso esperar pela oportunidade certa. E é isso.
1: Exato.
0: Que agora tu achas que estás a fazer e que está a chegar à oportunidade certa.
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1: Não estamos por Alfama, mas estamos aqui por São Sebastião da Pedreira, na rua Viriato, a morar junto do Fado. Nasceste aqui ao lado, não foi?
2: Como te gosto.
1: Eu acho que nasceu quase...
2: Mas é que já estava destinado.
1: Quase para aí uns 55% da população portuguesa.
2: Completamente, Alfredo da Costa.
1: Exatamente. Olha, Jacqueline...
2: Minha querida.
1: Vamos recuar no tempo. Falámos já aqui quando eras menina, 5, 7 anos. Quanto tempo é que se parou depois de teres ganho como na categoria de juvenil, não é?
2: De alguns, porque eu ganhei depois em sénior com 18 anos no Teatro São Luís.
1: Isso já foi nos anos 2000, para aí, não?
2: Para aí.
1: Sim,
2: 2003.
1: Para aí.
2: Precisamente.
1: Eu quando não me lembrar das datas, vou perguntar-lhe.
2: Precisamente, 2003.
1: E voltaste, depois teres ganho como juvenil, não é? Na
2: Sim.
1: categoria de júnior, voltaste para ir ao sénior para provar a ti mesma que.
2: Não.
1: Andaste afastada do fado nessa altura ou continuavas a cantar fado?
2: Continuava a cantar.
1: Dos concursos. Essa altura, 90s e poucos, até 2000, foi uma fase em que havia concursos de fado.
2: Sim.
1: Por
2: e
1: muito,
2: também
1: muito
2: havia os programas de televisão. Eu fui aos principais, à Casa de Artistas.
1: Aqui na Feira Popular.
2: Precisamente.
1: Lugar aos novos.
2: Eu também sou.
1: Aqui na
2: Mas
1: Feira
2: fomos
1: Popular.
2: Fomos felizes.
1: É verdade.
2: Fomos muito felizes. Continuei, mas quando me candidatei para a Granoite do Fado, não foi com o intuito de mostrar, porque nós não temos que mostrar nada a ninguém, mas como o ambiente é tão bom, porque nós conhecemos tanta gente, não há rivalidade, eu não vejo isso como rivalidade, mas sim estar aqui com outros ambientes, outras pessoas. O público também que vai assistir também nos conhece, não é? Mas também não estava à espera de ser a vencedora, porque eu cantei eram 4:30 da manhã. Eu fui a última a cantar.
1: Se é caso para dizer, essa hora já ninguém canta.
2: Não, já ninguém ouve.
1: Então ninguém ouve, não é?
2: Mas foi.
1: E sim, tinhas senhora. Público no São Luís?
2: Sim.
1: Tinha público.
2: Sim, senhor. E quem escolheu o meu fado foi o grande José Laferre, que já não está cá,
1: e era o mentor da grande noite do
2: sim,
1: fado.
2: Sim, sim. E foi ele que me escolheu. O fado,
1: vais levar? O que cantaste?
2: O Carcereiro. Um fado muito...
1: muito pesado.
2: Muito pesado.
1: Quem é que canta? Maria Lisboa?
2: Maria Lisboa.
1: Era a Maria Lisboa cantava
2: Lisboa,
1: esse, o Carcereiro.
2: Sim.
1: A Maria Lisboa, que agora anda na música popular já há largos anos, depois de lhe ter partido o seu único filho, acabou por abandonar a carreira, mas que deu cartas e de que
2: sim,
1: maneira.
2: Sim. Uma fadista.
1: Uma fadista de mão cheia.
2: Sim.
1: E eu gostava
2: sim.
1: tanto. Eu não sei se a Maria Lisboa agora neste momento continua a cantar. Ultimamente nós não a temos.
2: Não,
1: eu acho que não. Acho que não está a cantar, mas eu gostava tanto de voltar a ouvi-la cantar.
2: Então neste
1: mesmo.
2: Fado em particular.
1: E agora que nós estamos com a emissão no Porto, Maria, se estiveres a ouvir-nos.
2: Um beijinho, sou sua fã.
1: É verdade. É bem verdade. Mas a vida da Maria não foi muito
2: sim.
1: fácil.
2: Sim.
1: Voltando a essa grande noite do fado, já tinham colocado o Child Fadista nos ombros? Já tinhas sido batizada?
2: Eu sou uma privilegiada, porque eu tenho 4 madrinhas.
1: Então contas. Ela é privilegiada em tudo. É a única voz do fado que conseguiu ganhar nas duas categorias, em juvenil e sénior. E agora tem 4 madrinhas.
2: Tenho.
1: Uma delas eu sei quem é.
2: Quem?
1: E espero que a esta altura, na casa do artista, a Rádio Amália esteja sintonizada.
2: Está,
1: um beijinho
2: está.
1: Para a Maria Valejo.
2: Beijinhos, meu amor. Amo-te. É a nossa grande Maria Valejo. A nossa grande Simone de Oliveira.
1: Olha que também lá está.
2: Beijinhos, madrinhas. A linda Leonardo, grande fadista
1: outro
2: também.
1: Beijinhos,
2: amor. E a grande, alguém adivinha? Cidália Moreira.
1: Ei, tu...
2: Beijinhos
1: não foste
2: para todas.
1: Tu que pediste.
2: Não.
1: Não foste tu que pediste.
2: Não. E a Cidália,
1: altura,
2: e a Cidália é a minha madrinha desde a grande noite do fado de 92.
1: Quando eras pequenina.
2: Sim.
1: Naquela altura.
2: Foi ela que me colocou o meu cheiro.
1: As fadistas já consagradas, quando viam que havia talento,
2: sim.
1: elas é que se propunham.
2: Sim. És minha afilhada.
1: Exatamente.
2: E colocavam-nos o cheiro nos ombros, que é honrar que pronto, eu sou a tua madrinha de fado.
1: Estou cá para te acompanhar.
2: Completamente. E tenho o chá que ela me ofereceu. Ainda tenho esse chá.
1: Muito bem.
2: É verdade.
1: Um aplauso também para estes nomes que a Jacqueline aqui
2: mencionou. Sim, beijinhos para todas, vamos.
1: Tu foste bafejada pela sorte.
2: Epá, se calhar pela pessoa que sou.
1: Também tu mantens essa tua boa disposição, essa tua atitude de estar na vida sempre bem disposta.
2: Sempre.
1: As coisas podem correr um pouco mal, não é?
2: Mas,
1: quando em vez, mas depois... pontapé na esquina.
2: É isso, né? É, exato.
1: Segue para a frente, não é? É como
2: exato.
1: Atirar uma bola de futebol e bate na trave e não é golo. Vamos
2: exato,
1: lá.
2: Exato, mesmo.
1: E vamos lá. Olha, se calhar agora vamos marcar um penalti com duas. O que é que tu achas?
2: Acho que sim.
1: Vamos lá, então, é isso. Hoje estamos aqui à conversa com a Jacqueline, aproveitando o facto de a Jacqueline estar prestes a editar um disco de carreira. Fizemos-lo aqui a edição do single que está a promover esta nova forma de estar no mundo artístico e fazendo aqui uma ligação entre o fado tradicional e o fado musicado, o fado que aproxima novas gerações à nossa canção. Eu vou explicar. Os músicos colocaram, eu tenho que dizer, porque as pessoas podem pensar que nós estamos a rir à toa, não é? Colocaram ali a lista do alinhamento do repertório da Jacqueline. E a Jacqueline, mas isto é o quê? Agora a música, a roupa estendida? Jacqueline, o que é que vamos ouvir agora de seguida?
2: No fado de Carlos da Meia Sestilhas, mais um tema da minha grande avó, Orgulho Fadista.

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1: Hoje estamos a conversar com Jacqueline Carvalho, ouvi-la cantar inéditos, cantigas novas que estão a entrar no repertório das Jacqueline. Agora estávamos aqui a ouvir, eu pelo menos estava a ouvir e a sentir que a tua avó era uma grande fadista e ela tinha conhecimento de causa.
2: Muito, muito. E havia até muitos fadistas, muitos músicos que pediam conselhos até à minha avó. Muitos mesmo. Um dos quais até o nosso querido Ricardo Ribeiro, que dizia, ai, esta senhora, quando a minha avó faleceu, foi uma das pessoas que me ligou a dar os sentimentos. E a minha avó orientava, dava sempre ali o seu carinho, dizia, olha, faz assim, como nós. Eram uns netos para ela, uns filhos, sempre foi assim.
1: E ela acompanhava, ela sabia o que era o meio artístico, porque o marido era músico. Sim. E ela sabia muito bem como é que eram as coisas,
2: por
1: não
2: isso
1: é verdade?
2: Sempre nos acompanhou.
1: Aliás, e pronto, e tu falaste agora do Ricardo, vocês os dois cresceram em
2: cima. Nós cantávamos nos Ferreiras.
1: Exatamente. Vocês eram meninos e cantavam numa das mais emblemáticas casas de fado aqui de Lisboa. Sim. Continuas a cantar, a marcar presença diária ou semanal?
2: Sim.
1: Como é que é?
2: Eu continuo, felizmente, a cantar. Às segundas estou no Cantinho da Rosa, no Bairro Alto. Uhum. Terças e quintas estou no Comungar, em Sintra, Portela de Sintra. Às quartas-feiras estou ao piano, no Palácio Ludovic. E sexta e sábado também estão a ver, é o fado diferente. E à sexta e sábado é consultarem as redes sociais, Jacqueline Carvalho Fado, Instagram, Facebook, TikTok, YouTube, todos.
1: Essa eu vou. É uma profissão moderna.
2: Completamente. Sexta e sábado é mais, nós não temos aquele dia certo. E então é mais fácil verem onde é que nós andamos, porque não estamos sempre, principalmente ao fim de semana, no mesmo sítio.
1: Então e agora conta-me uma coisa. A outra tua atividade profissional?
2: Agora dediquei-me mais ao nosso fado.
1: Pois, é que eu estou a ver que não paras, andas aí numa lufa-lufa.
2: Sim, para quem não sabe, eu sempre trabalhei dia. E só há um ano atrás é que me dediquei a 1000% a mim. Porque eu é que sou a minha manager, eu é que trato de mim. Este single tenho muito orgulho, porque não tenho produtoras, não tenho ninguém a tratar de mim, sou eu. E fico muito honrada por poder ter esta magia, desta música linda. E pronto, olha.
1: Foi por tua conta e risco.
2: Sim,
1: e
2: sim.
1: Decidiste arriscar, e de que maneira? Não vacilaste um pouco?
2: Não.
1: Não?
2: Não. Nada. Tinha de ser agora, linda. Tinha que ser. É agora já que é. Vamos para a frente, vais conseguir.
1: E estás a conseguir, que eu sei que estás a conseguir. Diz-me, além destas tuas presenças nestes locais que agora acabaste de enumerar, já tens em perspectiva, por exemplo, outros palcos, auditórios,
2: sim, sim,
1: teatros, festivais?
2: 30 de maio, estou nas festas de Noé Martins e estou a aguardar outros em maio e junho, que eles vão ter vários espetáculos, do qual fui convidada. E também quero agradecer à minha junta de freguesia de Mãe Martins, porque também me apoiou
1: nesta concepção do disco,
2: do videoclipe. E quero agradecer muito por também a minha terra acreditar na sua sintrense e honrar, porque nem toda a gente tem esse privilégio.
1: É muito bom quando a terra reconhece, costuma-se dizer, santos da casa não fazem milagres, não é?
2: Sim,
1: verdade?
2: É verdade.
1: E é muito bom quando a terra reconhece.
2: É verdade.
1: Mesmo que às vezes haja um período de afastamento, até por questões profissionais, porque eu sei que se calhar Lisboa passou a ter muito mais importância para ti do que Mãe Martins, por exemplo, não é? Acontece assim.
2: Por isso agora estou a cantar na minha terra. Terças e quintas em Sintra.
1: Achas que a tua visibilidade televisiva também deu-se essa credibilidade?
2: Acho que sim, mas também não tenho a mania, não sei. Eu não sei.
1: Modesta, muito modesta.
2: Eu sei.
1: Exatamente.
2: Porque eu, quando vou aos sítios e honro onde vivo, onde cresci e fui tocada, Mãe Martins, não tenho vergonha nenhuma em mencionar as minhas raízes e sinto-me honrada de viver onde vivo, porque amo. E se eu conseguir que Mãe Martins alcance também mais
1: visibilidade, e que
2: eu estou exatamente cá, e do qual também me estão a dar essa oportunidade para honrar o nosso Mãe Martins, não é?
1: cada um de nós carrega em si o ADN da sua terra e leva a sua terra para onde
2: também
1: vai.
2: Pois,
1: claro, o avô, não é? E a avó, exatamente. Olha, Jacqueline, nós estamos apenas a 8 minutos do final.
2: Já, pois é.
1: A 8 minutos do final desta nossa conversa. Vamos deixar aqui um recado para o nosso auditório. Ao domingo passa a repetição da Estrela da Tarde entre as 23 e as 24. Tens agora estes dois momentos, acho que são mais duas cantigas, não é?
2: Sim,
1: vou deixar-te no palco a cantar. Quero que saias daqui da nossa casa de fados Rádio Amália a fazer aquilo que mais gostas de fazer e que ao longo destes teus quase 40 anos de carreira nunca deixaste cair o sonho, nunca desististe, tiveste alguns momentos que foram difíceis e eu sei disso, mas que agora estás aqui com esse brilho no olhar. Com esse brilho no olhar e com vontade de cantar e muito. Por isso vai cantar, mulher.
2: Obrigada a todos. Um beijinho.
3: E reforçar José Carlos Duarte, Alfredo Almeida. Muito obrigada a vocês por estarem aqui hoje comigo.

0: Estamos a chegar ao fim, agora vamos deixar a última cantiga para a voz da nossa convidada. Nestes minutos finais, o nosso agradecimento. Obrigada. Pela tua vinda. Já sabes que esta casa é uma casa de porta aberta para todos aqueles que amam o fado e que o respeitam.
1: Obrigada, muito obrigada e um bem-aja a todos. E não se esqueçam, oh fado, bora! E não podia deixar de cantar um fado mais alegre para sairmos aqui todos descontraídos. Vocês já me vão ajudar.

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1: António, este Caixeirinha do Grandela é um belíssimo retrato de fado da nossa Lisboa.
2: Acho que merece aqui ser lembrado, porque também faz parte do tal percurso do Elétrico 28. Por isso é que também me sugeriu a ideia tal, sugeriu a ideia do 28, por causa da Graça que eu canto, a Graça, a Rua da Conceição e a Brasileira do Chiado. Mas a Caixeirinha do Grandela é da autoria de Carlos Baleia, os versos, com música de Nuno Nazaré Fernandes. E ele ofereceram-me isso e eu achei muita graça. É muito, digamos, um fado muito pitoresco, muito à laia de Lisboa mesmo.

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1: Na edição de hoje, abrimos a porta secreta para contar a história do Rei da Rádio de 1967, 1968 e 1969. Artur Garcia, o príncipe do espetáculo, começou a cantar aos 14 anos de idade pelos salões das sociedades de recreio. Desafiado pelos colegas do Pronto a Vestir dos Armazéns Grandela, presta provas na emissora nacional.
2: É uma porta secreta, seja lá como for.
1: Durante 5 anos frequentou o Centro de Preparação de Artistas e em 1961 participou no 3º Festival da Canção Portuguesa. Levou ao palco do Casino da Figueira da Foz esta canção do passado.

0: estreia-se no Teatro Maria Vitória, na revista Todos ao Mesmo. Participa no Festival RTP da Canção, no Festival Luso-Hispânico de Aranda de Duero, no Festival Costa Verde de Espinho e recebe o Prémio de Imprensa em Moçambique. Também participa no Festival Internacional da Canção do Atlântico. Entre segundos e terceiros prémios, curiosamente, nunca venceu o Festival RTP da Canção. Mas no Festival da Figueira da Foz, a sorte sorriu-lhe por várias vezes. Uma dessas vezes foi com este homem do leme.
1: Deus te guarde, timoneiro, firma o leme bem seguro. Tua barca sem roteiro, traça a rota do futuro.
0: Tema concebido para homenagear o almirante Américo Tomás. Mas eu quero destacar o barulho das ondas, o barulho das aves, que foi captado pela emissora nacional no Guincho, em Cascais, na Boca do Inferno. Ao lado de Amália Rodrigues, em 1977, realizou uma grande digressão pelos Estados Unidos e pelo Canadá. E como o tempo passa a correr, recordemos este belíssimo retrato cantado da infância de muitas das nossas crianças do antigamente.
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0: Em 2005, Artur Garcia celebrou 50 anos de carreira num espetáculo que aconteceu no Fórum Lisboa. Nesta sua dona do fado, das cantigas antigas que fazem chorar.

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1: Nas edições do Antigamente Era Assim, não podemos deixar passar em vão uma das nossas cantadeiras que fez teatro, televisão e cinema. E junto do grande público, granjeou sucesso com a sua esperteza saloia. Salve seja, com esta cantiga melhor falando.

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1: Desde 1947 até 1985, pisou todos os palcos do nosso teatro ligeiro. A sua boa disposição passava airosa nas suas cantigas, como podemos constatar neste divertidíssimo Zé Petinga.

Aida Batista recebeu vários prémios. Em 1968, o prémio Estevão Amarante. Em 1963 e 1971, os prémios Imprensa. Na sétima arte, foi Irmelinda no filme O Costa da África, escrito por Vasco Santana. Um filme divertidíssimo com o elenco de Fina Flor. Aida Batista contracenou com Laura Alves, Costinha, Rogério Paulo, entre outros. Recordemos com saudades Aida Batista.

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0: 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São 6 horas. 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
1: Senhoras e senhores, muito boa tarde. Bem-vindos a mais uma emissão dos Amigos do Fado. Hoje tenho na minha presença alguém que conheci em criança e que sempre achei muito especial e com uma sensibilidade extrema e rara. É um grande guitarrista da nova geração dos fados, um dos meus preferidos, e chama-se Daniel Freire. Bem-vindo.
2: Obrigado, Tiago. Boa tarde.
1: É um grande gosto receber-te aqui e falarmos um bocadinho, porque eu acho que, embora tu sejas muito novo, 20 anos, 21, 20,
2: 20, 20.
1: 20 anos, tens muita coisa para dizer e muita história para contar. A Graça e o bairro da Graça automaticamente tornam-te um músico fadista, ou não?
2: Talvez. Imagina, eu sinto que é um bairro com muita história e a família onde eu cresci e acabou por levar-me às raízes mais tradicionais da música portuguesa. Porém, neste momento já é um bairro muito turista.
1: Okay.
2: Então acaba por não levar a grande maioria das pessoas a essas raízes, porque deixou de haver as pessoas mais velhas às janelas, deixou de haver os rádios a tocar com as janelas abertas.
1: Mas ainda apanhaste isso?
2: Ainda apanhei isso, sim.
1: Sim. E acaba por cativar de alguma forma a música. Tu nasceste no fado. Não dá como não dizer que tu nasceste no fado desde sempre. O fado enquanto música e pela aprendizagem que tu tiveste pode ter várias dimensões e podemos olhar para o fado em várias dimensões distintas, às vezes de uma forma mais leve, outras vezes de uma forma mais pesada.
2: Eu acho que isso depende muito daquilo que nós estamos a viver na altura. Eu já tive alturas onde levei o fado e o instrumento de uma forma muito intensa e muito pesada barra negativa, e também já tive alturas nas quais levei o instrumento de uma forma mais leve. Só que, e pronto, isto tudo teve associado a certos momentos e certas histórias que passei ao longo destes 20 anos, que acabam por nos fazer ver a vida. E eu acabo por associar muito a guitarra portuguesa à minha vida, não é?
1: Pois é, isso que eu vejo.
2: E então acaba por estar muito associado à vida e àquilo que passamos no dia-a-dia e às conversas que temos com as pessoas.
1: Porque acho que até na tua forma de tocar nós encontramos as várias dimensões do Daniel, que é a dimensão mais leve, mais suave, mais sensível, mas depois às vezes há um grito de revolta através do ataque que fazes das notas e da forma como te agarras à guitarra e dizes assim: agora eu quero vos dizer que eu passei por isto e aquilo e eu sou esta pessoa.
2: Completamente. Lá está, depende muito. Nós como guitarristas dependemos muito das pessoas que cantam.
1: Sim, também.
2: E eu acabei por, nos últimos 2, 3, 4 anos da minha vida, acabei por ir tocando com pessoas que me foram ensinando a prestar atenção, principalmente àquilo, à palavra e à forma como a palavra é dita.
1: Tu estás a ouvir o poema quando
2: tocas. Exatamente. Ou seja, há certas frases, há certos temas nos poemas que acabam por nos tocar de outra forma como músicos também. E pronto, há alturas em que a revolta e a...
1: sai cá para fora.
2: Exato.
1: O que é que te seduz mais num fadista, acompanhando um fadista? Cuidado com o que vais dizer.
2: Isso não é uma pergunta fácil, porque eu acho que cada fadista é muito particular. Há fadistas que me seduzem muito nas letras que cantam e que se calhar, como intérpretes, não me dizem tanto.
1: Okay.
2: Só que as letras são muito interessantes para eu deixar passar ao lado, sabes? E depois tens o oposto. Tens fadistas que se calhar não me conseguem transmitir uma coisa pelas letras,
1: mas pelo canto deles.
2: Exatamente. É muito individualista, na verdade.
1: Quando é que tu começas a tocar na guitarra portuguesa?
2: Aos 10.
1: 10 anos?
2: Sim.
1: Ok. Isso foi uma vontade tua?
2: Foi ontem.
1: Foi ontem, foi há 10 anos, não é? Tens 10 anos de carreira, quer dizer, temos que fazer uma grande festa na Voz do Operário.
2: Ora, aí
1: está. Para celebrar os 10 anos de carreira de Daniel Freire. Mas foi uma vontade tua ou muito inspirada também pelo lugar de onde vieste e a família a que pertences? Já vamos falar da família.
2: É um 50-50.
1: Ok.
2: Eu comecei por tocar guitarra elétrica.
1: Ok.
2: Com 6. E o meu avô foi efetivamente uma das pessoas que sempre me impulsionou neste mundo. E ele diz que foi uma estratégia dele.
1: Ok.
2: Porque eu com 6 ainda não tinha tamanho para tocar numa guitarra portuguesa. E com 10 também não. Então ele diz que aos 6 teve a ideia de me meter a tocar guitarra elétrica. Atenção, eu sempre fui apaixonado por música.
1: Sim.
2: Em geral. E então ele aos 6 teve a ideia de me meter a tocar guitarra elétrica e quando cheguei aos 10 ele deu-me uma guitarra portuguesa para a mão.
1: E ou seja, ele preparou-te ao longo
2: Exatamente.
1: Daqueles anos para depois te pôr o instrumento nas mãos.
2: Exatamente.
1: Ou seja, nós podemos assumir, à vontade, que o teu avô é uma pessoa extremamente apaixonada por esta arte. Dá como não ser, mesmo que não o diga.
2: O meu avô é extremamente apaixonado pela guitarra portuguesa.
1: Sim.
2: O meu avô já me disse várias vezes que por ele ia a uma noite de fados e não cantava ninguém.
1: Ok.
2: Ninguém. Era sentarem-se as guitarras e tocarem, só.
1: Ou seja, tal avô, tal tio, tal neto.
2: Tal neto. Porque ele, na verdade, ele não gosta. Ele próprio diz, ele não gosta de fados, que é uma coisa interessante.
1: Ok.
2: Ele não gosta de fados, só que ele apaixonou-se
1: pelo som
2: do instrumento.
1: Eu não sei se acredito nisso. Eu acho que ele gosta de fados.
2: Talvez.
1: Não tem como não gostar.
2: A verdade é que ele já não tem muita paciência para...
1: Sim, já não tem a paciência para ouvir toda a gente.
2: Exato.
1: Okay,
2: isso... Ou seja, eu se me sentar a fazer uma noite até às 2 da manhã só de instrumentais, ele fica sentado à minha frente a noite inteira.
1: A noite inteira a ver.
2: Agora, se for pessoas a cantar, ele vai lá para fora.
1: Nós já tivemos esta conversa outras vezes, que é uma conversa interessante, que é a questão de admirar pessoas. E de seguir pessoas e ter referências. Tu gostas de pessoas, tens pessoas que admiras, mas tu gostas mais, ou seja, não és muito de ter
2: ídolos.
1: Referências,
2: ídolos,
1: sim, exatamente, sim. É a palavra certa. Mas os teus avós são de facto as referências para ti?
2: São das referências para mim.
1: Sim.
2: Na vida são as referências para mim, os meus avós e a minha mãe.
1: Claro.
2: Completamente.
1: Mas essa ideia dos ídolos, podemos explicar e falar um bocadinho disso, não há mal nenhum nisso, como é óbvio, mas essa ideia dos ídolos não te cativa tanto, porquê?
2: Eu acredito que nós devemos ter referências para podermos andar para a frente, mas eu acho que nós estamos numa fase, principalmente a minha geração e os miúdos da minha geração, estamos numa fase muito competitiva.
1: Sentes
2: o
1: isso?
2: Mundo inteiro.
1: Sim.
2: Está numa fase muito competitiva. E isso dá-se exatamente porque nós olhamos mais para os outros do que para nós. Seja porque idolatramos alguém, porque invejamos alguém. A própria, para mim, o conceito de idolatrar acaba por se tornar, se for muito obsessivo, acaba por ficar associado à inveja. E isso é algo que...
1: É doente, é mau.
2: É mau para
1: a... Doente não é a palavra certa, mas...
2: Sim, mas é mau para a cabeça, é mau para a própria evolução. Ou seja, a verdade é que eu tenho-me a mim mesmo como ídolo.
1: Certo.
2: Não agora, mas daqui a 10 anos.
1: Certo.
2: Ou seja, eu idolatro o Daniel daqui a 10 anos.
1: E tu constróiste com base em seres cada vez mais
2: sempre.
1: E sempre o Daniel Freire.
2: Sempre.
1: Nunca... A versão X
2: sempre
1: o Daniel Freire na tua atitude.
2: Sempre melhor.
1: E sempre melhor.
2: Sempre todos os dias melhor. Não interessa o quão pouco é a diferença, mas sempre todos os dias melhor.
1: Tu tens preocupação na perfeição?
2: Sim. Eu cresci com isso.
1: Sim.
2: O meu avô foi uma das coisas que ele sempre me... que ele inconscientemente me meteu na cabeça. Que é a ideia de que eu tenho que ser o melhor... para mim, naquilo que faço.
1: E é isso que tu pensas e que está dentro
2: sempre,
1: de ti todos,
2: sempre,
1: os dias na,
2: todos os dias
1: na arte de
2: Sim.
1: tocar. Que guitarristas no teu caminho, no teu processo, que guitarristas foste escutando para ires criando também a tua matriz e a tua forma de viver a arte da guitarra portuguesa?
2: O número um é lógico. É o
1: claro Ângelo, que sim.
2: O número um é o Ângelo Freire.
1: Como é óbvio.
2: Cresci, saí da barriga da minha mãe a ouvi-la tocar. Há uma história muito gira em que eu, quando tinha pai 3 ou 4 anos, eu andava ali na Voz do Operário, na creche deles.
1: Sim.
2: E então o meu tio, e na altura o André Ramos, eles iam para a casa dos meus avós ensaiar ou tirar guitarradas, e então eles interrompiam o ensaio, iam buscar à creche, parávamos no café para comprar lanche, e depois eu ia para casa com eles e ficava sentado a ouvi-los, a brincar com os meus bonecos e eles a ensaiarem.
1: E aquilo cativava-te?
2: Completamente. Eu fui habituado a ouvi-lo a tocar. Há outra, com 2 ou 3 anos, a minha avó conta esta história muitas vezes, em que nós estávamos numa noite qualquer de fados, numa coletividade, acho eu, e nós estávamos aquelas mesas no palco, que eles às vezes montam quando têm pessoas a mais.
1: Sim.
2: E então eu estava com os meus avós no palco, e eu estava super irrequieto, e o meu tio estava a tocar. E de repente a minha avó, tipo, larga-me por alguma razão, e eu desato a correr ao colo do meu tio.
1: Lindo, meu.
2: Sento-me ao lado dele, tipo, ajoelho-me ao lado dele e ponho a cabeça na perna dele que estava, enquanto ele estava a tocar. E calei-me, tipo, acalmei-me completamente.
1: Ou seja, sempre foi também um berço.
2: Completamente.
1: E de facto a forma de tocar e a distinção que ele tem enquanto músico, como um dos maiores guitarristas da história do fado, não podemos não dizer isso, porque é um dos maiores guitarristas da história do fado, acaba sempre também criar uma vontade, e acho que isso aprendeste também por aí, uma vontade de ser diferente, que é a cena de não ser mais um. Tu nunca queres ser mais um guitarrista.
2: Sim. Ele ensinou muito isso.
1: Ele também tem essa visão. Ele não quer ser mais um guitarrista.
2: Exatamente.
1: Ele quer ser o guitarrista.
2: Exatamente.
1: E tu queres ser o guitarrista.
2: Exatamente. Ele ensinou muito isso, sem dúvida.
1: Isso é de facto notável. Olha, nós estamos aqui com 11 minutos de programa. Nós vamos falar assim mais sobre a guitarra portuguesa e sobre a tua história e sobre a forma como tu vives a guitarra portuguesa. Mas gostava de perguntar o que é que gostavas de passar aqui no início.
2: Vamos ouvir o primeiro instrumental que eu aprendi. A história foi interessante, se ainda tiver tempo para contar.
1: Te contas no início da próxima.
2: É o Dona Filipa.
1: Então vamos ouvir José Nunes e o Dona Filipa.

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3: Estamos de volta para a segunda parte dos Amigos do Fado. Hoje o meu convidado muito especial é o Daniel Freire, que ia contar uma história relacionada com o Dona Filipa, que foi o primeiro instrumental que tocaste.
4: Exatamente.
3: E então, conta lá a história.
4: Eu, quando ouvi o Dona Filipa pela primeira vez, lá está, pelo meu avô, ou seja, nós estávamos no YouTube e eu tinha começado a tocar guitarra portuguesa há pouco tempo. E então nós estávamos no YouTube a ver instrumentais para eu tirar. E por acaso viemos a ouvir esse tema, e eu na altura tinha comprado uns discos, que já não sei quem é que produziu, mas eram uns discos que tinham guitarradas de vários guitarristas de guitarra portuguesa, todos num, tipo, aquilo parecia uma biblioteca de guitarradas.
3: Que maravilha.
4: E então aquilo havia 10 ou 12 volumes e eu tinha todos.
3: E aí?
4: Yeah. E então eu fui ouvindo e houve um, que foi o Dona Filipa, que me chamou a atenção. E eu na altura fui ver o nome e mandei para o meu tio. E o meu tio estava em concerto, não sei com quem, mas o meu tio estava na América. Diz-me, então espera aí que eu já te mando um vídeo a tocar isso. E então o primeiro instrumental que eu tirei foi um vídeo do meu tio a tocar o Dona Filipa.
3: Imagina.
4: Lindo.
3: Tudo perfeitinho.
4: Marcou-me completamente.
3: Tens esse vídeo ainda?
4: Há algures na Drive, tenho esse vídeo ainda.
3: Tens que o procurar. A guitarra portuguesa pode ter vários caminhos. Ela é um instrumento para ti que vem do fado, mas pode ser um mundo inteiro de coisas, ou é um instrumento categoricamente do fado?
4: Não, é um instrumento musical.
3: Sim.
4: Acima de tudo. As pessoas falam muito do fado, mas eu acredito que nós fazemos música.
3: Uhum.
4: Nós não tocamos fado, nós fazemos música. E nós fazemos música que, pela estrutura e pela ideia por detrás, é categorizada como um género musical. Porém, não passa de música.
3: Claro.
4: E a guitarra portuguesa, para mim, é um instrumento do mundo.
3: Completamente.
4: Toca tudo, tudo aquilo que quiser. E os próprios compositores mostraram isso. Tens compositores como o Mário Pacheco. Tu ouves o álbum dele de instrumentais, gravado em 93.
3: E estás a voar pelo mundo inteiro.
4: Completamente. E é um instrumento, é um álbum tão, com uma sonoridade tão atual, que tu acabas por perceber a verdadeira dimensão de um instrumento.
3: Isso faz toda a diferença na forma como também criamos a nossa própria identidade e a forma como nós olhamos para, claro, para o próprio instrumento. Quando é que tu começas a ter noção de que tens a tua identidade a tocar?
4: A seguir ao Covid.
3: Ok.
4: Com 15, acho eu. 15? Foi em 2020, okay. Yeah, com 15.
3: O que é que sentes ou o que é que acontece para sentires que agora sou eu, agora é a minha maneira, a partir daqui é a minha maneira?
4: Eu não te sei bem explicar o que é que eu senti. Era um miúdo na altura.
3: Sim, claro.
4: Não é que agora seja um adulto, porém...
3: És velhíssimo.
4: Era ainda mais novo. Mas a verdade é que eu tive a sorte de estar rodeado naquela altura de músicos excepcionais. Um dos músicos que eu mais admiro, o Marino de Freitas.
3: Sim.
4: Ouvir a criatividade e a genialidade dele e do meu tio, na altura, acabou por me abrir os olhos o potencial que o ser humano tem de criar algo novo. E eu acredito que essa fase, para mim, marcou-me muito, porque foi a fase em que eu me descobri mais. não só como músico, mas como pessoa.
5: Certo.
4: O próprio estilo de roupa, sabes?
5: Sim, sim.
4: Quando tu vês o estilo de roupa de alguém a mudar, tu consegues perceber que a identidade da pessoa não é a mesma.
5: Claro.
4: E eu mudei tudo, o estilo de roupa, o estilo de música que eu ouvia, as coisas.
3: E é engraçado que
4: fazia.
3: Se nós pensarmos em ti, na tua imagem como guitarrista, hoje em dia, ela está altamente associada. A cor que tu vestes, a forma como tu vestes, é exatamente a forma como os teus dedos tocam a guitarra portuguesa.
4: Exatamente.
3: E isso é mágico, porque é transformador e és tu próprio à tua maneira.
4: Esse é o objetivo.
3: Sim.
4: Eu acredito que esse é o ideal máximo que alguém pode ter como artista e como identidade. É as pessoas reconhecerem-te, mal olham para ti.
3: Tu tens vontade de compor as tuas próprias coisas?
4: Sim.
3: De fazer as tuas
4: sim,
3: próprias coisas?
4: Sim, sim, sim.
3: Já entraste nesse caminho
4: já.
3: De forma discreta?
4: Já, ou... já, já.
3: Sim.
4: Já, mas ninguém... Só uma ou duas pessoas é que ouviram.
3: Ok. E agora todo mundo sabe a partir
4: exato,
3: deste momento.
4: Exato. Mas eu acredito que... Lá está. Isto são fases e a nossa vida é vivida por fases. E eu estou a entrar numa altura... onde a guitarra portuguesa para mim está, lá está, a ganhar a dimensão do mundo.
3: Uhum.
4: A guitarra portuguesa para mim até há 1-2 anos tinha a dimensão dos fados e pouco mais. E para mim está a entrar na dimensão, está a entrar para o mundo, está a mostrar-me a dimensão para o mundo inteiro, sabes? E o álbum que eu estava a falar há pouco do Mário
3: Pacheco
4: foi um álbum que eu comecei a ouvir recentemente. E revolucionou completamente a forma como eu olhava para o instrumento, sabe?
3: Ok, certo.
4: Eu sempre disse, e numa entrevista que tive ano passado, eu disse que o Carlos Paredes não era das minhas maiores referências. E eu acredito que na altura foi possivelmente porque eu não compreendia o motivo. Eu não compreendia a razão pela qual ele era um instrumentista e compositor que compunha temas... tipo, completamente distintos daquilo que nós estamos habituados a ouvir, entendes? Tu ouves um Dona Filipa, tu ouves o Vira de Frielas, tu ouves as variações em ré menor do Mestre Fontes.
3: E depois não é o Movimento Perpétuo.
4: Exatamente. Nem é os Verdes Anos.
3: Sim.
4: Nem é as danças portuguesas.
3: Mas tu o que é que mudou nesse ano? Porque, porque agora acho que já tens uma noção diferente.
4: Sim, sim, sim. O que mudou, lá está, as pessoas crescem e acabam por... ir experimentando outras coisas. E eu acabei por crescer / mudar certas coisas no meu dia-a-dia e na minha vida que me fizeram olhar para a música de outra forma. Eu sempre fui uma pessoa muito ansiosa.
3: Certo.
4: Eu antes dos concertos estava pálido. Eu tremia por todo lado. E o próprio combate ao nervosismo, a questão de meditar, por exemplo, acaba por adaptar a forma como nós vemos tudo o resto. Eu nunca fui um grande apreciador de natureza e hoje em dia consigo-me sentar num banco de jardim e ouvir pássaros, por exemplo.
3: Ou seja, já sentes uma poesia diferente nas coisas?
4: Sim, sim, sim, sim.
3: Mas eu acho que sempre tiveste, embora tu aches que não.
4: Imagina, se calhar sempre tive, só nunca...
3: Só não o reconhecias
4: exatamente,
3: como tal e não sabias
4: não
3: identificar.
4: Isso. É isso mesmo, só não tinha um nome para lhe dar.
3: Exatamente. Sendo a guitarra portuguesa um instrumento do mundo, como diz, e é, na realidade também o vejo dessa forma, outros instrumentistas de outras áreas musicais inspiram-te para a própria forma de tocar a guitarra portuguesa?
4: Sim, imenso.
3: Tu ouves muita coisa para além da nossa...
4: Sim,
3: nossa...
4: Eu costumo dizer, e as pessoas não acreditam, mas eu costumo dizer que eu mal ouço fados.
3: Eu acredito.
4: Eu genuinamente, a última vez que eu ouvi um disco de fados foi porque tinha que tirar alguma coisa.
3: Pois. É tudo fora desse
4: tudo,
3: registro. O que é que ouves mais?
4: Tudo, eu ouço desde pop, a hip-hop, a R&B, a soul, a jazz. A música clássica foi uma das coisas que eu aprendi a gostar este ano.
3: Sim, fixe.
4: Ou seja,
3: fixe.
4: Acabo por ouvir muita coisa fora do...
3: Achas que o fado enquanto expressão musical, uma ideia que eu tenho há alguns anos, acaba por ser influenciado um bocadinho pela sonoridade mais clássica?
4: Sim.
3: Da música clássica?
4: Sim.
3: De bar, todas essas coisas.
4: Eu toco com uma pessoa muito regularmente, o Pedro Pinhal.
3: Sim.
4: E ele tocou várias vezes com o mestre Fontes Rocha no clube do fado na altura. E ele já me disse várias vezes que o Fontes tinha por norma ouvir muita música clássica.
3: Pois.
4: E que grande parte dos temas dele eram inspirado em música clássica.
3: Sim, é, tanto ele como o Carlos Gonçalves, se ouvirmos em grandes das composições que eles fizeram, é muito inspirado em naquela coisa. Por exemplo, imagina o grito, tan, tarari, tarara, sim, sim, sim. Aquela coisa é mesmo, é uma coisa que toca o clássico. Mas o fado, embora tenha esta aproximação que eu vejo esta aproximação com a música clássica, sendo uma música, permite-se e tem liberdade para que possa explorar várias sonoridades.
4: Claro.
3: Vários caminhos.
4: Claro.
3: E eles continuam a ser fado. O que é que deixa para ti de ser fado?
4: Boa questão. Logicamente, temos a questão dos fados tradicionais, né? Estruturas e... Para mim, aquele, para mim, o fado, eu caracterizo muito o fado por certas frases e certas abordagens melódicas. Um dos meus fados tradicionais preferidos é o Pajem.
3: Uhum.
4: Exatamente porque dentro de um fado tradicional simples, melódica e harmonicamente, é um dos fados com os intervalos dentro dos acordes mais interessantes de todos. Sendo uma melodia simplíssima.
3: Simplíssima.
4: E eu, para mim, eu acabo por caracterizar os fados por diversas frases. Portanto, os fados deixam de ser fados.
3: E a voz dos fadistas, por exemplo, não, achas que isso não tem, não faz também natureza, não?
4: Não.
3: Porque... É tudo uma questão musical, não é?
4: E é uma questão, é uma questão sentimental do intérprete. Porque a história para mim de tem voz para fado ou não tem voz para fado, isso para mim não existe. Para mim existe a verdade que tu cantas.
3: Exatamente.
4: Ou a verdade que tu não cantas.
3: Ou a verdade que tu não cantas. Tu queres passar mais uma guitarrada ou queres passar outro tema que seja especial para ti?
4: Eu quero passar... Vamos passar um tema muito especial para mim.
3: Ok.
4: O Homem na Cidade.
3: O Homem na Cidade.
4: Do
3: Carlos do Carmo.
4: Carlos do Carmo.
3: Vamos a isso e voltamos já para a próxima parte dos Amigos do Fado.
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2: Estamos na terceira e última parte dos Amigos do Fado. Uma pessoa livre gosta de outras pessoas livres.
3: Uma pessoa livre gosta de pessoas.
2: Boa.
3: Ponto. Eu acho que uma pessoa livre não é marcada pela opinião dos outros, nem é marcada por as pessoas serem mais livres ou mais restritas. Uma pessoa livre é marcada pelo sentimento que o outro lhe traz.
2: E isso é o mais importante para ti?
3: Sempre, sempre.
2: A sociedade de hoje em dia, de alguma forma, assusta-te?
3: Sim, muito.
2: O que é que te assusta?
3: A falta de consciência.
2: Ok.
3: E a falta de carinho genuíno, a falta de amor genuíno.
2: Achas que falta emoção às pessoas?
3: Não, mas acho que falta verdade às pessoas. Acho que as pessoas hoje em dia dizem-te que gostam de ti, mas verdadeiramente não. Se calhar este pensamento acabou por me tornar muito solitário. Eu sou uma pessoa muito solitária, no sentido de afeto e de carinho. Também fui habituado dessa forma. Porém, vejo que a sociedade hoje em dia tem muita falta disso.
2: Tu dizias que gostas de pessoas, mas és crente nas pessoas ou não? Nas pessoas em que tu gostas
3: sim,
2: mesmo?
3: Sim. Muito.
2: O que é que elas te trazem a ti, para a tua natureza como homem? Já que olhas para as coisas hoje de uma forma muito mais poética do que olhavas antes, poesia na natureza, o que é que a natureza da pessoa que tu gostas te inspira de alguma forma?
3: Sobe umas frequências, sobe uma energia.
2: Okay.
3: Há uma pessoa muito importante para mim na minha vida e que quando eu estou numa altura mais em baixo é provavelmente uma das pessoas com quem eu sei que estou com ela uma, duas horas e a minha vida muda.
2: Vai para cima.
3: Que é o Ivan Cardoso.
2: Muito bem.
3: Eu estou uma ou duas horas com o Ivan e isto acontece várias vezes. Eu mandar-lhe uma mensagem ou aquele tipo de conversas de passa-se isto, isto e isto. O que é que conselho é que tens para mim? Sabes?
2: E ele está lá?
3: E ele está lá.
2: E com um olhar muito verdadeiro, não é? Tal
3: é
2: cena verdadeira
3: é
2: que
3: genuíno.
2: Não há pão para malucos, é assim como é.
3: Exatamente. É uma pessoa sem medo de dizer as coisas. Eu acho que hoje em dia a sociedade tem medo de dizer as coisas.
2: Porquê?
3: Eu acho que esta nova geração cresceu muito fraca, psicologicamente. Eu acho que esta geração cresceu muito insegura. As pessoas não são... As pessoas não conseguem criar uma identidade porque têm medo da opinião dos outros.
2: Será que a identidade é criada primeiro pela aparência e depois pela sua própria verdade?
3: Sempre. Há muita gente que nunca chega a criar uma identidade pela verdade. É por isso que hoje em dia a maioria das pessoas não tem conversa a uma mesa.
2: Pois.
3: Porque não tem verdade.

0: para dizer. Se calhar estão bem vestidas, são bonitas, mas entretanto, quando começam a falar, tu percebes que não há ali nada.
1: E isso deixa-te desconfortável a ti?
0: Entristece-me. Não deixa desconfortável. Deixar-me desconfortável é muito difícil.
1: Certo.
0: Porém, deixa-me.
1: Porque tens a confiança em ti próprio.
0: Exatamente.
1: A confiança que tu foste criando.
0: Porque eu não deixei. Foi outra coisa que acabou por acontecer estes últimos anos, quando comecei a criar a minha identidade, que é, tu para criares a tua própria identidade não podes estar preocupado com opiniões.
1: Uhum.
0: Claro que...
1: E o mundo está cheio delas.
0: Eu tenho um círculo muito próximo. Quando me dão uma opinião sobre certas coisas, eu ouço. E a verdade é que eu tornei-me uma pessoa que acaba por ouvir muitas opiniões. Só que sou bastante seletivo. E a verdade é que se não for uma opinião para me acrescentar, não chega até mim.
1: E tu percebes logo quando é que uma opinião é para acrescentar,
0: claro,
1: ou não é para acrescentar.
0: Claro.
1: Percebes logo a natureza disso. E isso vai para dentro da guitarra portuguesa.
0: Sempre. Eu acho que a guitarra portuguesa é a minha extensão que fala. Eu tornei-me uma pessoa muito calada, e cada vez mais, e a guitarra portuguesa para mim...
1: Ela conversa por ti?
0: Sim.
1: Do que é que tu tens medo?
0: De não chegar onde quero.
1: Onde é que tu te imaginas daqui a 10 anos?
0: Possivelmente... De férias em algum lado.
1: Depois de já ter tocado com toda a parte.
0: Já estou de férias em algum lado.
1: Isso é uma boa perspectiva. Mas às vezes nas férias também se fazem coisas especiais e ligadas àquilo que tu fazes e à emoção que tu tens.
0: Eu imagino que daqui em 10 anos continuo a tocar guitarra portuguesa.
1: Sim.
0: Sim.
1: Achas que é um instrumento que vai estar sempre colado a ti, como aquilo que dizias, como uma extensão.
0: E é, porque a verdade é que eu não sei falar sem ele. Eu se não tiver uma guitarra na mão, não consigo comunicar nada a ninguém.
1: Então tu achas que conversas melhor desde o dado e o momento que tens a guitarra portuguesa nas tuas mãos?
0: Sim, sim, de longe.
1: Até lá, porque sempre foste uma pessoa reservada, contida, e os sentimentos traduzem-se através das... Aliás, voltamos ao início da conversa, que é através da guitarra portuguesa. Tu mostras a sensibilidade que tens, que é muita, mas também a agressividade.
0: Exatamente.
1: De certas revoltas.
0: Exatamente.
1: A vida deu, de facto, muitas revoltas.
0: Algumas.
1: Ok.
0: Não muitas.
1: Porque uma pessoa com 20 anos... Mas o tempo não significa nada.
0: Sim.
1: O tempo não significa nada. Cada experiência é uma experiência. Mas a forma como a vida nos dá as coisas também molda a forma como a gente se defende ou não dessa mesma vida.
0: Claro.
1: Não é da vida, é das coisas da vida.
0: Claro. Eu fui uma criança no mundo dos adultos.
1: Sempre?
0: Durante muitos anos.
1: Ok.
0: E fui para... Eu acho que a pior parte de ser uma criança no mundo dos adultos não é ser uma criança no mundo dos adultos, é ser visto como uma criança no mundo dos adultos.
1: Quando não eras, na realidade?
0: Eu
1: eras, mas
0: já estava ali há tantos anos que
1: sim,
0: já não era, estás a ver?
1: Claro.
0: É a história que falamos, dos 10 anos de carreira.
1: Exatamente.
0: Eu tenho 10 anos de carreira, mas as pessoas continuam a olhar para mim como um puto, porque a verdade é que eu continuo a ser um puto, eu tenho 20 anos, percebes?
1: E tu gostas de, em determinados momentos, manter essa criança?
0: Não.
1: Não gostas nada de ser criança em coisa nenhuma mesmo?
0: Não.
1: Nem a brincar, nem em nenhum momento gostas de passar por essa etapa de ser um bocadinho mais infantil?
0: Não. Não.
1: Ok.
0: Entre amigos, talvez.
1: Sim, sim, sim.
0: Quando
1: sim.
0: estou... Quando me sinto em casa.
1: Sentes-te mais leve ou mais pesado enquanto ser humano?
0: Leve. Muito mais.
1: Porque estás resolvido e sentes-te resolvido,
0: exatamente.
1: Não é?
0: Eu acho que isso é o melhor... Essa é a melhor sensação que alguém pode ter. É tu estares bem contigo mesmo.
1: E isso procura-se também, tem que se trabalhar.
0: Muito, muito. Tem que se trabalhar. Tem que se trabalhar muito mais do que aquilo que as pessoas julgam. É um... Porque isto não é um trabalho em que tu fazes uma vez e está bom. Isto é uma coisa que tu fazes todos os dias.
1: É a vida toda.
0: Tu até morreres, tens que trabalhar para estar bem contigo mesmo.
1: Sim.
0: Seja fisicamente, seja psicologicamente... Seja no teu trabalho, nas tuas relações. Isto é uma coisa que tu tens de trabalhar diariamente.
1: Isso faz-nos ser mais leves. Mas a sociedade de alguma forma não pesa com o que a gente vemos dela. Ou seja, tu és o que és. A forma como és. Criaste o teu caminho, as tuas seguranças, o teu conforto. Por falar no conforto, antes de ir à outra pergunta, tu sentes-te feliz no conforto?
0: Não.
1: Pois acredito
0: nunca.
1: Que não.
0: Nunca, nunca.
1: Tu és mesmo o exemplo máximo de que o conforto é quanto mais desconfortável for.
0: Sempre.
1: Desafiar os limites.
0: Sempre. Eu procuro sempre os limites.
1: Sim.
0: Eu vivo a vida no limite.
1: A superar, a tentar passar sempre o limite.
0: Sempre, sempre, sempre.
1: Mas com a devida responsabilidade e seriedade que esses limites possam Ou não estás preocupado com as consequências?
0: Não estou preocupado com as consequências. Claro, imagina. Estou a falar a nível pessoal.
1: Sim, sim.
0: A nível pessoal não estou preocupado com as consequências.
1: E a nível artístico?
0: Também não.
1: Ok.
0: Nós somos artistas. A arte foi feita para isso.
1: Para ser livre?
0: Claro que sim. Os maiores filósofos da história da humanidade foram considerados malucos. Os maiores artistas barra músicos e compositores da história da humanidade foram considerados malucos na altura deles. Ou seja, eles são a prova de que nós artistas não fazemos arte a olhar para as consequências. E quem faz arte a olhar para as consequências não traz verdade naquilo que faz.
1: Pois, porque há pensamentos, há um caminho a ser seguido.
0: Há uma razão.
1: Há uma razão. E a arte não tem que ter razão.
0: Não. A arte tem que ter verdade e sentimento.
1: Então, e de que forma essa razão tu vais procurá-la para apresentar um dia um primeiro disco teu?
0: Vai depender muito do que eu estiver na altura.
1: É o momento.
0: Sim, eu, por exemplo, eu gosto muito de fazer esta... De construir esta ideia na minha cabeça. De quase como se eu gravasse um disco por ano, sabes?
1: Ok,
0: nos últimos 3 anos da minha vida. E a verdade é que são discos completamente diferentes.
1: E em todos eles encontras várias dimensões da tua pessoa?
0: Sim, em todos eles encontro a razão pela qual seria aquilo. E se calhar é por isso que eu tenho tanta dificuldade em gravar.
1: Tens dificuldade em gravar?
0: Para mim.
1: Sim.
0: Para os outros não, mas para mim tenho. Porque eu hoje gosto, amanhã não. Entendes?
1: Então, a validação que tu procuras é contigo próprio.
0: Exatamente.
1: Nunca precisas ou pouco precisas de que as outras pessoas... Há sempre um conselho ao outro, pessoas que
0: sim,
1: são próximas
0: claro,
1: e que tu gostas, né?
0: Claro,
1: como é óbvio. Mas a validação tu procuras em ti mesmo nas coisas que fazes. Estas experiências dos últimos anos que tens vivido com mais intensidade, como tocar para artistas como a Sara Correia, como tocar num Mel Arena para mais de 20 mil pessoas
0: no Estádio da Luz.
1: Foi no Estádio da Luz?
0: Foi.
1: Ah, ok, pensava que tinha sido no Mel Arena, desculpa. No Estádio
0: 65.
1: Da Luz, melhor ainda. Isto já vem numa altura de maior confiança em ti.
0: Graças a Deus.
1: E como é que é viver quando a pessoa tem confiança daquilo que está a fazer? Como é que é viver uma experiência dessas? O que é que tu sentes?
0: Eu vou-te ser honesto, o momento é tão rápido que tu não sentes.
1: Não sentes?
0: Tu não sentes.
1: Só sentes depois?
0: Sim. Eu quando acabei de tocar no Estádio da Luz e desci do palco, a primeira coisa que me deu foi começar a chorar.
1: Ok.
0: Eu sou uma pessoa muito pouco emotiva, no geral. É muito raro ver-me mostrar emoções, principalmente se eu não tiver a guitarra na mão.
1: Sim.
0: E eu acabo de descer o palco e começo a chorar. E a primeira sensação que eu tinha, a primeira coisa que eu queria fazer era dar um abraço aos meus avós e à minha mãe e à minha irmã.
1: Ok. E eles estavam lá nesse concerto? Não. Dos teus avós? Não, não tiveram. Não tiveram nesse concerto. Ou seja, isso diz tudo.
0: Yeah.
1: Isso diz o que é realmente importante.
0: Claro.
1: É a casa.
0: Claro.
1: A casa é sempre o lugar mais importante de nós. E dentro desse lugar de tocar para todas essas pessoas, eu percebo o que tu estás a dizer, porque muitas vezes a emoção que eu tenho em relação a qualquer coisa foi já depois de ter feito.
0: Sim.
1: Porque no momento eu estou tão...
0: Não é
1: a pensar, é concentrado em fazer, bem feito.
0: Claro.
1: Que depois é que eu acabo por me comover a ver as coisas. Às vezes também me comovo no momento, mas sobretudo essa comoção e a emoção é depois.
0: Eu acho que nós artistas temos esse problema. Nós não aprendemos a viver o momento.
1: Pois não, é difícil.
0: Porque como nós estamos expostos socialmente... regularmente a mostrar a nossa arte de forma regular, nós acabamos por não aprender a viver o momento, sabes?
1: Tu pensas na tua vida, nas histórias da tua vida, nas tuas coisas, quando estás a tocar?
0: Não.
1: Não?
0: Não.
1: Mas é
0: natural em mim.
1: Mas aquilo vem, as coisas vêm. Mas tu não estás a pensar naquele momento em nada de ti. Não tens uma imagem, não tens uma... nada. A imagem é aquilo que estás a viver ali naquele momento.
0: Só houve... um momento no qual eu tive uma imagem daquilo que estava a ouvir. E foi a tocar para ti.
1: Ok, boa.
0: Um tema, o Simples Lamento.
1: Okay.
0: Logo a seguir à morte do meu bisavô.
1: Sim.
0: E eu cresci muito próximo com ele. E eu sei as razões pelas quais o tema foi feito.
1: Claro.
0: E foi das poucas vezes em que eu acabei de tocar o tema a chorar. Porque eu estava a viver o tema, sabes? Eu estava a viver as imagens do tema enquanto tu tocava.
1: E eu acho, isso agora deixa-me profundamente comovido, né? Eu sou mais emocional que tu.
2: Mais, sim.
1: Muito mais sentimental. E isso deixa-me porque, cá está, não há uma razão para fazer a arte. A razão da arte é dizer aquilo que somos. É exatamente aí eu dizer a importância do meu avô e aquilo que ele foi em mim e deixar isto. E depois deixar esta marca em alguém, noutra pessoa, está tudo certo. É isto.
0: Nós fazemos arte para isso.
1: É isto?
0: Nós fazemos arte para isso.
1: Para fazer sentir os outros.
0: Exatamente. Não é? Nós principalmente nos fados.
1: Sim.
0: Tu vê, a partir do momento em que tu consegues cantar uma coisa, a pessoa que está à tua frente não percebe a tua língua e tu acabas de cantar e ela está a chorar. Mostra exatamente isso. Nós fazemos arte para mostrar aos outros as nossas vivências e para tocar nos outros com as nossas vivências.
1: E eu, o fado enquanto expressão musical é uma língua comovente?
0: Sim. Sim, muito, muito. O fado é deprimente. Okay. É mesmo possível. O fado, para mim, é do género. O fado é dos géneros musicais mais depressivo. Embora.
1: É o género musical que tu mais gostas? Ai, esta pergunta.
0: QB. QB. Sim e não.
1: Ok.
0: É dos géneros musicais que eu mais gosto porque é dos géneros musicais que eu mais sinto. Porém, não é dos géneros musicais que eu mais gosto. Porque eu só ouvi fados todos os dias durante o meu dia-a-dia, eu acabo tipo os dias todos deprimido.
1: Ok.
0: Daí ser...
1: Mas tu precisas do fado?
0: Sim. Sim, sim, sim, sim, sim.
1: E o fado precisa de ti?
0: Não sei. Eu acho que...
1: pergunta agora teve...
0: Eu acho que isso é uma pergunta à qual eu espero poder responder daqui a 40 anos.
1: Ok.
0: É exatamente. Efetivamente um dos meus... objetivos. Exatamente. Como guitarrista.
1: Daqui a 40 anos cá estarei.
0: Exato, a ter esta...
1: a entrevistar-te e a perguntar-te, Daniel, o fado precisa de ti e tu ias responder. Tens desejo de ir para um estúdio e gravar um disco teu e fazer as tuas coisas?
0: Sim, muito em breve.
1: Ok.
0: Muito em breve. Só que estou na altura de descobrir repertório, principalmente.
1: E de fazer a tua obra também?
0: Não acredito que talvez gravando um EP com 6, 7 temas... Talvez metam o meu pelo meio.
1: Ok.
0: Mas...
1: E é só, por aí?
0: Sim, para já sim.
1: Até porque como tu não tens a pressa do tempo, que a malta vive a pressa do tempo, tu tens muita calma para mostrar as tuas coisas.
0: Claro.
1: Não tens pressa nenhuma de fazer mostrar as coisas com extrema violência e extrema agressividade. Agressividade no sentido de...
0: Expor tudo e mostrar tudo, sim.
1: Expor tudo logo de uma vez.
0: Sim, sim,
1: não é?
0: Sim. O meu bisavô dizia muito, a pressa é inimiga da perfeição.
1: É verdade.
0: E as pessoas esquecem-se muito desta frase.
1: E cada vez mais.
0: O meu tio, como guitarrista, isto foi há... Lá está, foi logo a seguir à minha fase pós-Covid, em que eu estava numa altura, como guitarrista, com bloqueios, em que eu ouvia alguém a cantar e eu não, tipo, não me saía nada, não Sim. tinha ideias. E eu, na altura, lembro-me de falar com ele e de lhe perguntar, tipo, como é que tu fazes? Porquê? E ele virou-se para mim e disse-me, lembra-te sempre disto. Tu deves responder às frases que te fazem sentir ter resposta. E lembra-te que há muitas frases que não merecem resposta.
1: Pumba.
0: E aquilo bateu-me de uma forma...
1: Claro.
0: Que eu durante uma semana fiz para aí 4 malhas por noite. Dei 4 respostas por noite.
1: Pois, mais nada.
0: Mais nada. E foi a partir daí que se construiu tudo com base na simplicidade.
1: E é essa a tua base?
0: Yeah, hoje em dia sim.
1: E então quando alguém que está a cantar então te comove e te agarra para te dizer uma frase, então vai daí a frase. Se
0: é
1: não disser.
0: Exatamente. É para falar, é para falar.
1: Isso é inacreditável.
0: Olha, a Sara, felizmente, as experiências que já tive com eles em concerto trouxeram muito isso. O Diogo Clemente diz muitas vezes que a guitarra é para falar quando é para falar. Okay. Quando é para falar, fala.
1: Quando não é?
0: Mas que não é para, se não é para falar, cala-te.
1: Dentro da música, tu gostas dos silêncios?
0: Muito. Eu gosto dos silêncios no geral. Eu acho que o silêncio é a parte mais importante da conversa.
1: Ok.
0: E acho que o silêncio é a parte mais importante da música. E da vida. Porque isto volta à conversa da geração. A geração não sabe estar em silêncio. Entendes? As pessoas têm medo da própria voz. As pessoas têm medo de se ouvir. Porque a verdade é que eu estou aqui sentado a falar contigo e há uma voz... a responder às tuas perguntas dentro de mim.
1: Sim, claro.
0: E há uma voz dentro da tua cabeça a fazer umas perguntas dentro de ti.
1: Claro.
0: E tu escolhes ou não ouvi-la e escolhes ou não
1: respondê-la.
0: A geração no geral tem o problema de ter medo daquilo que a voz que está dentro deles diz. Então acabam por não saber estar em silêncio. Não sabem, as pessoas não sabem o que é estar sentada num banco a ouvir nada.
1: Não tem essa. É muito difícil.
0: As pessoas não sabem o que é. Eu, por exemplo, eu às vezes saio de casa de manhã para ir tomar um pequeno almoço ou assim, e eu vou o caminho todo em silêncio, chego, peço o que eu tenho para comer e estou sentado dentro do café em silêncio, de fones, sem fones, sem nada, só a comer, sem telefone, telefone no bolso.
1: É como eu com a minha Ribeirinha do Montijo, que estaciono o carro, exatamente, fico a olhar para o rio, o pôr do sol, silêncio absoluto.
0: Exatamente.
1: Silêncio. Porque
0: isso é a melhor forma de crescermos como indivíduos, como seres humanos.
1: Uhum.
0: A melhor forma de tu cresceres é tu ouvires-te e é tu saberes o que é que tu queres, não o que é que os outros querem para ti. Para mim essa é a parte mais... essa é a verdadeira causa dos problemas na sociedade hoje em dia. É as pessoas, é eu querer-te dar uma opinião, mas não te a dar porque vou ter medo das consequências dessa opinião.
1: E às vezes as pessoas estão a dar as opiniões sem escutar aquilo que estão a dizer.
0: Claro que sim.
1: Sem escutar aquilo que estão
0: porque
1: a falar.
0: Porque são destrutivas. O objetivo é competir contigo. O objetivo não é fazer-te elevar. O objetivo é eu ser melhor do que tu.
1: Uhum.
0: Percebes?
1: Há muito poucas pessoas com capacidade de elevar os outros.
0: O Ivan é uma delas.
1: Falámos
0: há pouco.
1: Sim.
0: Eu acredito que como guitarrista hoje em dia sou uma delas.
1: Sim, sim. Concordo,
0: eu tive alturas como guitarrista em que o meu objetivo era tocar. Só.
1: Claro.
0: Eu não estava preocupado se tu cantavas ou não. Se quisesses cantar, cantavas. Se não quisesses cantar, não cantavas. Eu tocava na mesma.
1: Uhum.
0: E hoje em dia é exatamente o oposto. A minha prioridade é sempre elevar a pessoa que está a cantar.
1: Gostavas de saber cantar?
0: Não. Eu dou graças a Deus que não sei cantar. Até porque toda a gente me diz: pá, o teu tio canta, tu também sabes cantar um fadinho, de certeza.
1: Mas eu estou-te a perguntar isto porque eu já te ouvi a cantar.
0: Mas não digas isso.
1: Mas por isso é que eu te estava a fazer essa pergunta: se tu gostavas de cantar ou não?
0: Não.
1: Não.
0: Não.
1: Gostas de cantar através da guitarra?
0: É demasiado exposto.
1: Sim. E tu gostas da cena?
0: Sim. Eu não gosto de estar exposto.
1: Ok.
0: Eu não gosto de exposição no geral.
1: Então aí diz-me lá uma coisa. Ai, meu Deus do céu, que nós já passámos aqui o limite de tempo mais do que à conta. Despedimos-nos com quem? Desta conversa maravilhosa.
0: Olha,
1: deixa-me só dizer-te isto. Nós brincamos muito, trabalhamos muito juntos. Aliás, qual é o próximo dia que nós trabalhamos juntos? Vai ser já em breve, deve ser já. Amanhã ou depois. Eu acho de facto que... Eu conheço desde os teus 11, 12 anos e tens sido uma pessoa que tem crescido sempre no lugar certo e vivo das coisas. Não é certo, não há certo e errado, mas num lugar verdadeiro sobre
0: sim,
1: tudo isso.
0: Sim.
1: E quero-te dizer, valha o que valer para ti, que sou mesmo grato por existires no nosso tempo.
0: Obrigado.
1: Por seres desta geração. Admiro-te mesmo muito, gosto mesmo muito de ti como
0: obrigado.
1: Pessoa, como ser humano e como músico.
0: Obrigado.
1: E que... por muita solidão que possa existir dentro de nós, que nunca percas o brilho do que tens em ti mesmo.
0: Sim.
1: Pronto, isso é o que eu...
0: Obrigado.
1: É o que eu digo mesmo de coração.
0: Sabes que eu admiro-te como pessoa. Eu acho que nunca te disse isto.
1: Pois não.
0: Mas eu admiro-te
1: até como agora pessoa. No final do programa levas já um beijinho.
0: Exato. Não, começamos os dois aqui a chorar agora.
1: Sim, sim.
0: Não, eu admiro-te como pessoa. Principalmente pela força. Percebes? Porque isto é tudo muito fácil falar atrás das cortinas. E é tudo muito fácil dar opiniões e dizer isto e aquilo e aquilo outro. Mas ter a força para fazer as coisas não é fácil.
1: Pois não.
0: E tu és uma pessoa com força para fazer as coisas.
1: Olha, fico feliz também dessa parte. Agora vamos acabar o programa e vamos começar aqui na choradeira.
0: Exato.
1: Não vamos não, que a gente vai jantar.
0: Ora,
1: que a gente vai jantar.
0: Aí está.
1: Bem, então qual é a música?
0: Vamos ouvir O Canto da Sereia Encantada, de Mário Pacheco.
1: Que maravilha. Que maravilha. Um abraço grande a todos os ouvintes da Rádio Amália. Obrigado por estarem sempre desse lado e voltamos na próxima semana com mais um convidado muito especial. Até lá.

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1: 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São 7 horas. 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
1: Começamos a viver a saudade esta semana em Portugal, mas com saudades do Brasil. A voz é da nossa Teresa Lopes Alves, que pegou na letra do enorme Vinícius de Moraes e canta esta ausência tão cruel, saudade tão fatal, saudades do Brasil em Portugal.

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1: A nossa querida fadista Joana Amendoeira vai cantar O Fim da Saudade, numa letra de João Fezas Vital, com música de Alfredo Duarte. Ela canta-nos que te perdas na cidade, voltaria por canoa, cantar ao céu de Lisboa, o fim da minha saudade, pela nossa Joana Amendoeira.

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1: Hoje vamos viver a saudade ao vivo. O grupo de música tradicional portuguesa, Ronda dos Quatro Caminhos, traz este fado à Rádio Amália. Saudade. O fado termina assim. Já lá vai abril e maio. Já lá vão estes dois meses. Só não se vão as saudades que eu tenho por ti às vezes.

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1: O grande fadista Carlos do Carmo canta com a sua voz única que partir é morrer um pouco. Com letra de António dos Santos e música de Mascarenhas Barreto, o Carlos do Carmo diz: adeus sombras da cidade, adeus langor das guitarras, canto de esperança frustradas, alvorada de saudade.

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1: Começo por pedir silêncio aos nossos estimados ouvintes da Rádio Amália. Vamos ouvir a estranha forma de vida da nossa Amália Rodrigues. Ela própria escreveu: "Eu vivo nesta ansiedade, que todos os acham meus, que é toda a minha saudade, foi por vontade de Deus." É tão grande a nossa Amália.

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0: 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São 8 horas. 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

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São 9 horas. 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

0: Obrigada. Muito obrigada.
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Vem cá, José Manuel.

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1: 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São 10 horas. 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

São 11 horas. 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
1: Já passam 12 minutos das 6 da tarde e hoje vamos receber um querido amigo, um jovem. Olha que jovem, hein? Até foi fazer madeixas aqui na nossa Rádio Amália. Ficou clarinho. Ando eu a fazer madeixas para ficar com o meu assim como ele tem. E olha, vejam só. Raul Costa, seja bem-vindo à Rádio Amália.
2: Muito obrigado.

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1: 15 minutos passam das 6, assim demos as boas-vindas ao Raul Costa, hoje o nosso convidado. Vou também puxar para a conversa a Conceição Ribeiro, que é uma espécie de madrinha fadista do Raul, não é?
2: É mesmo
1: a madrinha. É mesmo. Viva, boa tarde aos dois.
2: Estou farto de aturar.
1: Já começou. Começámos bem, Raul. Já viu? Já está aqui refilona como convém. É assim que nós queremos a Conceição.
3: Não há respeito pelos velhos, mas enfim, ela sabe.
2: Faz velho, mas faz velho. Tu
3: apesar
2: és velho,
3: de ser
2: tu.
3: Mais velho, era a minha madrinha, porque eu comecei o fado há 50 anos, não é?
1: Oh, Raul, já que fala, não há respeito pelos velhos, não é? Velhos são os trapos, dizem, mas eu acho que até o termo velho é carinhoso. Eu, antigo, não. Não gosto.
3: Não.
1: Antigo é
3: não.
1: Coisa de antiquário. É. Cota, é o Cota.
3: Exatamente. Não nos podemos enganar. Temos idade.
1: Isso agora é que eu não sei se é usado ou não. Raul, posso perguntar-lhe a idade, não posso?
3: Pode. 88 anos.
1: Ah, 88 anos. Muito bem. E nestes 88 anos, nunca teve oportunidade de editar um disco de fado. Chegou agora a esta altura a abençoada madrinha.
3: Abençoada madrinha, foi. Ela. A Marluz que está ali, aí a Rosa Borges, estamos a falar das senhoras, não é? Depois os homens, temos aqui o Luís Ribeiro, o Luciano, o marido da. Que atura
1: a Conceição
3: Ribeiro. Que atura a Conceição Ribeiro, que deve ser um.
1: O Nuno Lourenço, não é?
3: O Nuno Lourenço foram as pessoas que tiveram sempre à frente deste. Eu não queria gravar, já não queria gravar. Eu não me achava com. Achava que já era tarde para gravar.
1: E porquê que achava que era tarde? Porquê
3: pela
1: que não
3: idade,
1: porquê
3: não é?
1: Que não, só pela idade, porquê que não
3: idade.
1: Teve oportunidade ao longo destes anos todos? O que é que o menino andou a fazer?
2: A dançar. Para.
1: Foi. Já lá vamos.
3: Tinha uma vida profissional.
1: Podemos muito, saber o que fazia?
3: Sim, era. Diretor de uma empresa de confecção de senhora e de homem. E tinha aquelas visitas a Paris e desdobrava muito.
1: Calma. Com calma, que eu quero saber tudo. Raul Costa. Raul e Ramírez?
3: Não, Raul.
1: Era só Raul?
3: Raul.
1: E essa empresa de confecção fazia era, com que saísse para ir para os mercados internacionais.
3: Não.
1: Eram isso?
3: Só
1: a Paris. Mas ia a Paris.
3: Ia a Paris ver as coleções. E copiar.
1: Copiar, ainda por cima.
3: Copiar.
1: E ninguém deu por nada.
3: Naquele tempo não havia a tecnologia que há hoje com os telemóveis, não é? Havia telemóveis, logicamente, mas não tinham esta tecnologia de nós. À falsa fé, como se diz, tirar as fotos e trazer para nós fazermos as coleções nossas cá. E muita coisa era copiada.
1: E tinha a loja onde?
3: Não era loja,
1: era
3: loja? Fábrica.
1: Era mesmo fábrica?
3: Era em Almada. Era, eu posso dizer, era a Durifato, já não existe, que hoje é uma fábrica de tapetes, okay, que era na rua Garcia da Horta. O nome do hospital.
1: E era só confecção
3: de senhora e de homem.
1: Era de senhora e homem.
3: O que era muito engraçado e preenchia-me muito. Sempre cantei, toda a minha vida cantei.
1: E depois
3: cantei.
1: Vendia para todo o país.
3: Vendia para todo o país.
1: Para todo o país, para as lojas,
3: para as
1: locais.
3: Lojas, exatamente, e especialmente aqui em Lisboa, e depois tínhamos o Algarve e Alentejo.
1: Agora eu vejo porque esta sua bonita forma de se apresentar,
3: tô
1: não
3: obrigado.
1: É? Todo catita, todo janota.
3: Muito obrigado. Não.
2: Olha, antigamente era o caixeiro.
1: Era o caixeiro viajante.
2: É um caixeiro viajante.
1: Mas neste caso, até nem era caixeiro viajante, era um modista.
3: Não, eu fui para.
1: Um criador.
3: Para chefe de equipe de vendedores.
1: Era.
3: Todos os vendedores viviam à comissão. Normalmente os vendedores eram comissionistas.
1: Uhum.
3: Na fábrica fui o único que era vendedor da própria fábrica, não é? E depois, mais tarde, nomearam-me diretor, talvez por eu trabalhar um bocadinho mais, não é? Naquele tempo trabalhava-se bem.
1: E nesse tempo já existia espaço para o fado acontecer ou não? Ou foi muito mais tarde que ele chegou?
3: Não. Toda a minha vida me lembro de cantar. Eu comecei como vocalista de conjuntos musicais.
1: Diga-me os nomes dos conjuntos.
3: Eu estive aqui, antes, eu tive 10 anos em Moçambique, porque o meu tio tinha lá uma fábrica de machibumbos, mas nós já lá vamos.
1: Machibumbos, autocarros.
3: Autocarros de passageiros. E eu estive aqui até aos 26 anos. Estive aqui na fábrica de confecções, uhum. Onde a confecção era só feita para nós, aqui, não é? Portanto, e mostrávamos as coleções no Hotel Mundial, que hoje ainda existe, no Salão Azul, que hoje ainda existe. E tive sorte, para tudo é preciso sorte, não é só vender, portanto, fui bem sucedido. E quando me nomearam diretor, pronto, aí começámos a ter outros horizontes, portanto, começámos a ir já mais para o norte, que não íamos tanto.
1: Então diga-me uma coisa, eu acho que há aqui alguns momentos da sua história que são capazes de se cruzar com algumas pessoas que eu também conheci. Como é que era, na altura, os modelos para passar essas roupas?
3: Tínhamos manequins.
1: Sim.
3: O Salão Azul no Hotel Mundial, é o salão, mesmo depois do acrescento do Hotel Mundial, nunca fizeram, que eu já não estava a trabalhar nessa altura, já não fizeram nenhum salão como aquele. Salão Azul é o salão maior que o Hotel Mundial tem. E que é quase num resto de chão, é um resto de chão primeiro andar, pronto, fica intermédio. E tinha bar próprio, vestiário próprio para os manequins, e tinha uma passarela. E nós fazíamos tudo com passarela, três meninas e um rapaz.
1: E eram fotografados, apareciam nas revistas da moda da ocasião,
3: não,
1: da época,
3: não? Não. Vendíamos diretamente às lojas, convidávamos os donos, as vendedoras, uhum. E os vendedores. Era preciso dar uma volta, especialmente às meninas das lojas, não é? Especialmente as daqui da Baixa, não é? Portanto, uhum. Que eram muito exigentes.
1: Convidá-las para passar os modelos?
3: Convidá-las para ela irem ver as coleções.
1: Ah, para verem as coleções.
3: Era difícil, não é? Depois de nós entrarmos na loja, começarmos a vender, pronto, já era mais fácil, porque viam a qualidade da roupa, não é? Uhum.
1: E o fado andava lá, no intervalo das passagens e aos fins de semana.
3: Ao fim de semana que eu cantava.
1: E ia cantar onde? Às casas de fado?
3: Cantava por aí.
1: Eu
3: pertenço aos bombeiros de Carcavelos. Se não me engano, estou lá há 26 anos, uhum. Na direção dos bombeiros de Carcavelos. E aí estava na parte da cultura, era o futebol, era o basquetebol, portanto, a parte esportiva do que os bombeiros...
1: E organizava serões culturais, não é?
3: Mas especialmente o fado. Noites de fado. Ainda há pouco tempo demos uma agora na...
1: Que costumam estar esgotadíssimas, cheias. O Salão dos Bombeiros.
3: Em que a Rádio Amália nos tem ajudado muito.
1: A divulgar. Muito bem. Este disco surgiu então, passados muitos anos.
3: Muitos anos, e com a força destes meus amigos que me mencionei
1: aqui
3: há pouco.
1: E nós queremos ouvi-lo cantar. Sim. Já conhecemos um pouco da sua história de vida. Agora, depois deste voltaste, estes são os fados que habitualmente canta quando apresenta-se nestes convívios fadistas? Ou conseguiu explorar outras cantigas?
3: Eu tenho outros fados, tenho uma coleção de fados que pouco, por isso é que trago sempre os versos comigo, porque quando cantamos poucos fados, ou que vamos a qualquer lado e que vamos só cantar 4 fados ou 5 fados, e são muitos fadistas, nós cantamos aqueles fados que estamos mais à vontade a cantar.
1: Exato.
3: Portanto, isto é a minha maneira de ver, não é?
1: E agora está mais à vontade para cantar qual fado? Qual é o que vamos ouvir já de seguida? Diga-me lá.
3: É loucura.
1: Então vamos lá, ouvir o Fado Loucuras na voz do nosso convidado Raul Costa, um jovem com 88 anos e com uma história de vida fantástica, também se entrega à cultura e ao desporto e ao lado das coisas mais humanitárias. Ainda vamos conversar um pouco mais com o Raul ao longo desta hora. Raul, vamos lá,

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1: Raul Costa, mais uma cantiga. Raul, se não estivessem a seu lado, não é?
2: É verdade.
1: Não havia o seu fado.
2: Não havia fado.
1: Qual foi o título que deu ao seu disco, a este disco de uma vida inteira?
2: Vida inteira, já nem me lembro a palavra, mas as palavras não foram minhas. Foram palavras de uma grande amiga que é filha da Marluz, que fez o interior do CD, composto por ela, com palavras dela, e o de fora também eram as palavras dela. Analisou pelo aquilo que sinto, e eu...
1: E o que é que sente? O fado para si, que sentimento é que puxa?
2: Eu nunca puxei o fado para ganhar, com o intuito de dinheiro, pronto.
1: De tirar dinheiro. Daí proveitos
2: tirar
1: monetários,
2: proveitos.
1: Não é?
2: Nunca. Embora eu vou a outros lados e ganho, claro. Se os outros vão a ganhar, também vou ganhar. A Conceição conhece-me bem.
1: Quanto mais não seja para a gasolina, para o gasóleo, porque isto agora está...
2: Exatamente. Agora está mal.
1: Pela hora da morte.
2: Está mal. Mas a Conceição sabe bem que eu nunca fui por dinheiro. Gosto e tenho muito prazer em arranjar trabalho para os meus amigos e cantar.
1: Nestes serões que organiza na Associação Humanitária de Bombeiros Voluntários de Carcavelos.
2: Exatamente.
1: E de São Domingos de Rana, já lá vão largos anos.
2: Já há 26 anos para aí.
1: Falámos aqui da condição económica. O dinheiro é para a incorporação, não é? Para os bombeiros, para ajudar...
2: Tudo que lá cai é difícil, porque os bombeiros vivem com uma certa dificuldade. Todos os bombeiros vivem com uma certa dificuldade. E não vale a pena eu também mencionar, porque eu não percebo nada de política e posso dizer alguma coisa errada. E, portanto, sei que os bombeiros...
3: Oh, meu querido, deviam, são os bombeiros.
2: Deviam ter mais condições, que não têm. Esta noite de fatos que demos, agora há pouco tempo, onde a Conceição também estava, foi mesmo no quartel, porque nós costumamos dar fatos na Torre da Aguilha, no seminário, que vem no programa onde a Rádio Amália faz o favor de nos anunciar. Desta vez foi mesmo dentro do quartel, com um catering particular, foi para a Marcha dos Bombeiros. A marcha, porque os bombeiros têm uma marcha. Há 3 anos que temos uma marcha. E o produto que vem da Câmara de Cascais para a marcha não chega para todos os elementos e para todas as necessidades que nós queremos pôr.
1: É uma maneira de angariar verba para depois, enfim, tornarem a marcha catita.
2: Exatamente.
1: Saírem à rua.
2: Exatamente.
1: Embelezarem as ruas, representar os bombeiros.
2: Exatamente.
1: E dar alegria ao povo,
2: alegria.
1: De Carcavelos e São Domingos de Rana.
2: Alegria.
1: Exatamente. Lisboa no peito, fado na alma. É isso que tem, Lisboa no
2: Esse
1: peito.
2: É
1: Nasceu em Lisboa?
2: Nasci em Lisboa.
1: É Lisboeta, é de bairro.
2: Da Moraria.
1: É da Moraria, muito bem.
2: Nasci na Rua, eu nasci no Hospital de São José.
1: Sim.
2: Portanto, que já não tem, que já não existe essa...
1: Não tem maternidade.
2: Não, já não tem maternidade.
1: Sim.
2: E morava na Rua do Duque, morei até casar. Portanto, eu sou alfacinha de gema.
1: E a alma? O fado na alma?
2: A alma... ela vem de nós. E ao cantar...
1: Falo sentir-se fadista, é isso? Faz-se sentir fadista.
2: É.
1: E há um toque de saudade que agora eu vejo, e nostalgia que tomou conta de si, Raul. Um aplauso para o Raul, que ele emocionou-se. É tão bonito chegar à sua idade e é bonito como ouvinte, como espectadora, como público,
2: Muito obrigado.
1: Sentir que com essa idade, no fundo, ainda há vontade de cumprir sonhos.
2: Sim.
1: Porque nós, normalmente, os nossos sonhos são vividos de criança, adolescência, até aquela fase de nos tornarmos adultos, não é verdade? Pois os sonhos acabam por se desvanecer com o tempo, mas com o Raul chegamos aqui aos 88 anos e ainda com este sonho
2: por
1: realizar.
2: Não há milagres. Nós devemos nos acompanhar ou saber acompanhar de pessoas amigas, e há poucos, e esses é que nos entusiasmam.
1: E sentiu que encontrou esse apoio e que encontrou esse carinho e essa vontade de fazer acontecer aqui nestas amigas, na Conceição, na Marluz e na Rosa, e também no Luís, e no Luciano, e no Nuno Lourenço. Foi giro entrar em estúdio e gravar este seu disco. Gostou desta experiência de entrar num estúdio e gravar um
2: disco? Fiz uma coisa que o nosso... Como é que ele se chama? O nosso técnico de...
3: Tozé.
2: O Tozé, que nos fez o trabalho, diz que muitos novos, não interessa mencionar nomes, foram lá, fadistas, e vão lá, cantam dois fados hoje, três fados amanhã e gravam. Nós gravámos em 3 horas o disco todo. Eu estava... Foi verdade...
3: Olha, o Luís Ribeiro para ser o maestro.
1: Vai das experiências.
3: Eu acho gritos com ele. Não é assim, é assim.
2: É verdade. Em 3 horas gravámos o que está.
1: E sentiu-se à vontade a gravar
2: com
1: o disco?
2: Tem que sentir à vontade.
1: Pensava que estava numa casa de fados e ia atuar.
2: É
1: era
2: verdade,
1: isso,
2: é
1: foi
2: verdade,
1: isso que aconteceu.
2: É muito
1: e as coisas saíram com naturalidade. E aconteceram e chegaram a este formato, ao formato do disco Lisboa no Peito e Fado na Alma. É o título deste seu disco. Luís e Luciano são os músicos que estão aqui a acompanhar. Já têm experiências nestas andanças fadistas. Eu estou a olhar para a cara deles e eles também estão com um sorriso de orelha a orelha. Também estão felizes por estarem aqui nesta tarde, como estrela da tarde, a fazer acontecer o seu sonho.
2: Yeah.
1: E vir aqui à rádio, Conceição. Como é que
3: assim,
1: foi?
3: E falta o Nuno Lourenço, porque está a trabalhar e não consegue vir aqui.
1: Que fez parte da gravação.
3: E que fez
2: Mas
3: parte.
2: É que
1: nós já
2: estivesse.
1: Falámos dele, sim. Conceição, foste tu que tiveste a ideia dele vir cá ou foi o Raul que sugeriu,
3: achas.
1: Falou contigo e disse assim?
3: Achas?
1: Oh, Conceição, será que eu posso concretizar outro sonho e ir cantar à Rádio Amália? Para este público, olha que é todo conterrâneo do Raul, é todo ali da mesma faixa etária e da mesma cidade.
3: Para já, muito boa tarde. Que ainda
1: tu
3: agora
1: já
3: não
1: falaste,
3: falei.
1: Mulher, já começaste a falar há tanto
3: tá
1: tempo.
3: Está bem, não interessa, mas a minha mãezinha fez-me educada. Muito boa tarde, é auditório, com esta gente linda todos os dias e a toda a hora. Aos meus amigos que vieram connosco, e principalmente ao Raul, porque realmente ele tem uma idade e tem um espírito que é muito à frente, é mesmo muito à frente. E pronto, e tivemos a ideia dele gravar um CD que ficasse para recordação, não é?
1: Quais foram os critérios que pesaram para que o Raul gravasse? Foi só pela questão do sonho dele querer gravar um disco ou porque vocês encontraram nele a alma fadista?
3: Ah, mas ele é fado, não tenhas dúvidas que ele é fado.
1: Tem um timbre de voz muito bonito.
3: É tanto fado que nos fez com as lágrimas nos olhos, não é? Pronto. E é uma pessoa que tem um coração do tamanho do mundo. Tem mau feitio? Tem. Tem mau feitio. Mas comigo não tem mau feitio.
1: Eu
3: nem
1: não
3: pode
1: acho.
3: Ser.
1: Não,
3: não pode
1: acho.
3: Ser.
1: Não, não, não tem mau feitio.
3: Não.
1: Olha, diz o Rotonu.
3: Dizeste tu que não estás com ele todos os dias e a toda hora.
1: E diz o Rotonu, porque é que não te vestes tu? Raul, vamos a outra cantiga, okay, pode ser. 21 minutos faltam para nós completarmos esta hora com o nosso convidado, com o Raul Costa. Já ouvimos aqui duas cantigas, vamos a mais uma. Raul, o que vamos escutar agora? Maria Rita, o fado de Maria Rita. Vamos lá então ouvir.

0: aqui num instantinho que trabalhou na Durifato.
1: Durifato.
0: Lembra-se de alguns seus colegas da Durifato?
1: Lembro-me. Um em.
0: Homens e mulheres.
1: Pois,
0: alguns era, que também andem no meio do fado, com poesia.
1: Eram, por exemplo, 90 mulheres para 6 homens. Não é?
0: Mas. Exatamente. Então, olha, quer ver uma dessas mulheres, está aqui ao telefone. Olá, viva, boa tarde, Maria de Lourdes Brás.
1: Ah, essa é fadista.
2: Olá,
1: essa
2: boa
1: fadista.
2: Tarde.
1: É única.
0: Coloca os headphones, Raul, por favor. Coloca lá os headphones, se faz favor. A Maria de Lourdes estava a ouvir a nossa Estrela da Tarde, a ouvir o Raul a apresentar o disco e enviou-me logo uma mensagem a dizer: eu trabalhei com o Raul Costa na Durifato em Almada.
1: Sim, senhor.
2: Exatamente, fomos colegas dos trapos.
0: Era uma das costureiras então, não
1: uma
0: era Maria de Lourdes?
2: Era
1: uma das costureiras.
0: A Maria de Lourdes, desde de menina e moça, que esta sua atividade de costureira modista, não
1: exato,
0: é verdade?
1: É.
0: Faz parte da sua vida, também é poetisa e também canta fado.
1: Canta fado.
0: E o gosto de ouvir rádio, Maria de Lourdes...
2: Começou no alfaiate.
0: Exatamente. Foi no alfaiate que começou.
1: Foi.
2: Tínhamos a telefoniada o dia inteiro, não é? Estávamos a trabalhar e a ouvir rádio.
0: Maria de Lourdes, e na Durifato, vocês tinham a possibilidade de ter o rádio ligado?
2: Não
0: deixavam. Raul, quem é que tinha
2: rádio.
0: Culpa no cartório? Era o Raul?
1: Eu não, porque eu não mandava nada de dentro da fábrica.
0: Mas
1: eu era só... do exterior.
0: Um dos diretores. Um dos diretores.
1: Era como se fosse vendedor.
0: Exatamente. Maria de Lourdes, o que é que guardas deste convívio da Durifato? Isto foi em que época? Antes dos anos 80, anos 70?
1: Não, foi 2000.
0: Foi mais tarde.
1: Foi mais tarde.
2: Eu andei por outros lados e depois fui parar lá.
1: Foi lá parar.
2: Fui parar à Durifato. Pronto, já o Raul lá estava, né?
1: Exatamente.
2: Lá depois.
0: Quantos anos é que lá estiveste, Maria de Lourdes? Com o Raul?
2: 9 anos.
1: Eu tive 24, 22.
2: 9 anos.
0: Bons tempos, não é verdade? Muitas picadelas no dedo, é isso?
2: Bons tempos. Ali também não eram muitas picadelas nos dedos, só se fosse com a agulha da máquina, porque trabalhávamos mais à máquina do que era quase tudo feito à máquina. Havia pouco trabalho feito à mão. Mas foram bons tempos. Foram uns tempos muito bons mesmo.
1: Obrigado, Lourdes, por teres ligado.
0: Maria de Lourdes, muito obrigada, um beijinho.
2: Olha,
0: e até uma próxima oportunidade.
2: Até um dia destes.
1: Tchau.
2: Raul, até um dia destes, estamos quase a encontrar-nos.
1: Ok, beijinho.
0: Já viu que maravilha esta surpresa? A Maria de Lourdes Brás também, uma das suas colegas da Durifato.
1: Era a única que cantava.
0: Já naquela altura já cantava fado.
1: E cantava
0: nos vossos convívios, não é?
1: É demais, e há todas.
0: Sim,
1: e parece
0: poetisa,
1: que hoje também ainda vai.
0: Ainda continua
1: mas
0: assim.
1: Mas ela também tem a vantagem de ser poetisa e ainda fez uns 3 ou 4 livros.
0: Sim. Raul, além de fadista, vendedor, vamos lá, vendedor de trapos, fadista, bailarino, como é que é? Dançarino ou bailarino, como é que é?
1: Fiz,
0: há uma distinção, não é?
1: Fiz 25 anos de danças de salão.
0: E dançava?
1: Dançava por dançar, na escola de dança, não é?
0: E qual era a escola de dança?
1: Era nos Lombos, na Quinta dos Lombos, hoje a Quinta dos Lombos, hoje... É mais do futebol, do futsal e fez o pavilhão, mas não existia pavilhão nenhum, né, naquela altura. Era só a sede, que é dentro da Quinta dos Lombos mesmo. E essa sede tem várias atividades, não é? Tinha hip-hop e tinha danças sevilhanas e também tinha danças de salão.
0: E isso aconteceu em que altura da sua vida? Com que idade?
1: Eu tinha 50, já tinha 50 anos, ou 48, 50 anos, quando comecei. Isso para mim foi muito salutar, porque nós devemos procurar na vida, quando temos responsabilidades no trabalho, aquilo... Eu quando saía da fábrica, o dono da fábrica até se admirava, eu vou para a cama, não durmo. E eu dizia-lhe, mas... Quero vir para as danças.

0: Epsilon é que eu, quando saio daqui, a fábrica esqueceu para mim. E não quer dizer que me esqueça das responsabilidades. É que no outro dia eu venho com outro estímulo para começar
1: mais feliz,
0: e resolver os problemas.
1: Mais feliz, não é quem dança, é sempre mais feliz. Quer dizer que estas atividades todas eram atividades complementares.
0: Complementares.
1: E para atenuar...
0: O stress.
1: O stress, as responsabilidades, que pesavam na vida. E chegou a ganhar campeonatos, não foi?
0: Um campeonato, mas foi amador.
1: Qual era a sua, qual era a sua dança preferida?
0: Como diz?
1: Qual era a sua dança preferida? Foxtrot?
0: As danças latino-americanas.
1: As latino-americanas. Chá-chá-chá, rumba.
0: O jive.
1: O jive.
0: O jive para mim. Hoje nem uma perna do Jaivo dou, não é? Mas, não fica lá uma perna.
1: Mas ele era... escolheu logo uma bem difícil,
0: mas
1: não
0: o,
1: é?
0: O samba. Uhum. Pronto, são danças que são muito marcantes.
1: Ainda costuma sair
0: a rumba,
1: para
0: mim,
1: dançar?
0: A rumba cubana para mim é... É o melhor. Adoro.
1: Ainda costuma dançar? Ainda sai para dançar de quando é vez?
0: Tem aparecido poucas oportunidades também para dançar, mas quando posso vou dançar.
1: Quer dizer que nós estamos aqui nesta conversa e estamos com uma plateia a olhar para si e a pensar assim: meu Deus, o que ele fez durante a vida. E o que é que diz o Raul para estes meninos que estão aqui à tarde? Vêm, marcam um encontro na nossa Estrela da Tarde como público, a assistir à nossa canção Património Imaterial da Humanidade. O que é que diz a esta juventude toda que já passou a casa dos 60? Eu estou quase a passar, só faltam 3. O que é que diz a esta gente toda? Para nunca pararem, não é? Para não estarem quietinhos.
0: Não.
1: É parar pior, é morrer.
0: É a pior coisa que posso fazer. Também ali a Marluz, que é uma dançarina, ela não esteve comigo nas danças de salão, mas já dançámos em alguns lados, não é? É uma senhora que é mais difícil da aproximação, porque é uma senhora casada, e portanto, mas é muito amiga, é das amigas que a gente também pode contar, não desfazendo das outras, e que dança muito bem. Dança muito bem. Dança muito bem.
1: É o seu par, então, a Marluz.
0: É, foi o meu par muito, muito, muito tempo.
1: E reparem só na silhueta da Marluz. Olha aí.
0: Ainda estamos ligados às danças medievais.
1: Ah, e também
0: ainda
1: fazem...
0: estamos ligados. E às marchas. Agora
1: vocês marcham nas marchas em São Domingos de Rana, não é verdade?
0: Eu ainda estou nas marchas com esta idade.
1: E é para continuar.
0: E alguns já me disseram, tu não vais aguentar.
1: O que é que foi que eu não ouvi agora? Eu agora não ouvi.
0: Então a marcha.
2: Ai, marchas. Marchando.
0: Ela também está na marcha. Também está na marcha dos bombeiros.
1: Muito
0: estamos
1: bem.
0: Na marcha dos bombeiros.
1: Eu tenho lá uma prima, duas primas minhas.
0: E na marcha dos bombeiros?
1: Sim, senhora.
0: Então pronto, então não posso mentir.
1: Em São Domingos de Rana.
0: Não posso mentir.
1: A minha Janinha e a minha Catarina.
0: Ah, sério?
1: Ah, sério?
0: Está lá.
1: Está lá, sim, senhora. E o menino sabe quem é. Ora bem, Raul, olha, nós estamos a 9:07 e o menino ainda só cantou 3 cantigas. Agora temos o Pedro Rodrigues, o Fado Sérgio e Lisboa Menina e Moça.
0: Vou cantar 3 seguidos?
1: Vamos. Não sei. Consegue, então vamos lá. Vamos a isso, um aplauso para o Raul, vamos lá. Agora tens piada.
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0: Oh, Raul, eu vou sugerir que deixemos o fado de Sérgio para outra oportunidade. Sim, porque estamos a 3 minutos e meio do final. Vamos terminar com o hino da nossa cidade, que é o Lisboa, menina e moça. Vamos lá. E só quero saber uma coisa, Raul.
1: Isto foi para me ajudar, não foi?
0: Foi. E só quero saber uma coisa. Está feliz?
1: Muito feliz.
2: Olha, agora é que ele está bom para falar.
3: Sério,
2: ele estava a tremer por tudo o que ele fez. Não é a primeira vez.
1: Todos os cristãos e as palmas que me deram, muito obrigado. E agradeço à Inga, especialmente, porque deu uma oportunidade.
0: A mim?
1: À Rádio Amália.
0: À Rádio Amália. Nós gostamos de fazer os nossos fadistas, os nossos ouvintes, os nossos amigos felizes. E acho que hoje nós fizemos o Raul feliz. E não só, também este público e o público que está lá em casa, gostamos de realizar sonhos. Este
1: muito obrigado.
0: Está realizado. Venha ao próximo.
1: Muito obrigado.

0: Raul Costa, Luís Ribeiro e Luciano, qual é o apelido? Matos, Luciano Matos, obrigada, muito obrigada por esta hora, por esta estrela da tarde. Vai feliz, Raul, muito feliz. E nós ficamos felizes também. Até à próxima. Um beijinho.
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